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1: És verdadeiro ou não és? 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

0: São 7 horas.
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1: Bom dia, boa segunda-feira.
2: Os dias da história, um acontecimento histórico por cada um dos 365 dias do ano. Os dias da história, uma compilação de Paulo Jorge de Sousa Pinto, com edição de Daniel Vieira. 18 de maio, 1727. Entrada da Embaixada Portuguesa em Pequim. Alexandre Metelo de Sousa e Menezes, embaixador de Dom João V, entrou neste dia em Pequim, à frente da sua comitiva. A procissão decorreu com a maior pompa e circunstância. Desfilaram centenas de pessoas, entre criados de libré que transportavam as 30 arcas com os presentes do rei de Portugal, guardas reais, trompeteiros, missionários e delegados do Senado de Macau. O embaixador ordenou à sua comitiva que atirasse moedas de prata à multidão como forma de exibição de generosidade. A embaixada tinha partido de Portugal 2 anos antes e passado pelo Rio de Janeiro. Chegou a Macau a 10 de junho de 1726 e demorou, portanto, vários meses a cumprir os preparativos e as formalidades burocráticas. Oficialmente, a embaixada destinava-se a felicitar o novo imperador, Yongzheng, pela subida ao trono, após a morte do seu pai, o imperador Kangxi, e a reforçar a amizade entre os dois reinos. Porém, a verdadeira missão do embaixador era convencê-lo a reabrir a China à missionação católica. A situação das missões na China era cada vez mais difícil, após uma série de eventos que levaram à expulsão da maior parte dos missionários. Havia receios de que a perseguição se estendesse a Macau. Dom João V aproveitou, assim, a subida ao trono do novo imperador para enviar uma embaixada a fim de salvaguardar os interesses de Macau e dos missionários que trabalhavam ao serviço do padroado português do Oriente. A missão de Alexandre Metelo de Sousa e Menezes não era fácil. Além das regras de etiqueta da corte de Pequim, que considerava impróprias da sua dignidade diplomática, estava consciente da delicadeza do assunto principal que o tinha levado à China. O embaixador encontrou-se com o imperador por 4 vezes, entre maio e julho de 1727, mas Yongzheng nunca permitiu que o assunto fosse sequer aflorado. A embaixada teve, portanto, um sucesso limitado, porque confirmou o prestígio de Dom João V e salvaguardou os interesses de Macau, mas fracassou no seu objetivo principal. Os dias da história.
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carneiro, poderá viver momentos muito felizes, você merece. Touro, pode interferir, alguma coisa pode interferir nos seus planos, muita atenção, abra a pestana. Gêmeos, esteja atento ao nível financeiro, avance com uma possível solução para proteger perdas. Caranguejo, liberte-se da sua intuição, portanto ela está assim no auge, liberte mesmo a intuição e faça aquilo que lhe der na real gana. Leão, hoje pode ter dificuldade em fazer tudo o que lhe pedem, portanto aprenda a dizer não. Virgem, procure manter o equilíbrio e a harmonia. Balança, no trabalho, saiba agir com prudência, você é capaz. Escorpião, a sua coragem vai ajudá-lo a vencer um desafio. Já Sagitário, hoje pode receber uma proposta de trabalho que seja muito bom, que você merece. Capricórnio, pode concretizar metas muito importantes na sua vida, no campo amoroso, também vai ser bom, você estava à espera. Aquário, seja mais sensato nas suas atitudes. E Peixes, hoje poderá ter uma vitória no campo afetivo. E agora você quer saber os signos que estão mais favorecidos e os que estão menos, não é? Então vá, os signos mais favorecidos são Carneiro e Aquário. E os que estão menos favorecidos são o Touro e Gêmeos, a G, para já lá.

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9: Já estão abertas as inscrições para a 25ª edição da Feira de Artesanato de Vozela. O evento, que faz parte das tradicionais festas do Castelo, traz este ano uma novidade. O certame ganha mais um dia de exposição, decorrendo de 5 a 9 de agosto. Os interessados em participar têm até ao dia 12 de junho para garantir o seu lugar. O regulamento completo com todas as condições de participação pode ser consultado no website oficial da Câmara Municipal de Vozela. Para esclarecer qualquer dúvida ou obter mais informações, pode contactar o posto de turismo através do número 232-740-070 ou pelo e-mail gab.turismo@cm-fozela.pt. O popular apresentador e ator João Baião está de regresso aos palcos com a comédia musical Baião de Oxigênio, que fará paragem no Cineteatro Dr. Morgado, Casa das Artes, em Oliveira de Frades, no dia 20 de junho. O espetáculo, que conta com a participação especial de Cristina Oliveira, dois cantores e oito bailarinos, promete uma explosão de alegria através de uma viagem pelos bastidores da criação artística. Com duas sessões agendadas, esta produção destaca-se não só pelo humor e pelas músicas que habitam o imaginário dos portugueses, mas também por uma forte componente tecnológica que oferece uma experiência visual inovadora. Esta digressão nacional de 2026 pretende chegar a mais de 120 mil espectadores, reafirmando a energia contagiante que caracteriza as produções de João Baião. Os bilhetes para as sessões em Oliveira de Frades têm o custo de 22 euros, dando ao público a oportunidade de assistir a um cruzamento entre o teatro musical, a dança e a comédia. Os interessados devem garantir o seu lugar com antecedência para este evento, que promete ser um dos pontos altos da agenda cultural de junho no Concelho de Oliveira de Frades. A Câmara Municipal de São Pedro do Sul anunciou o lançamento do concurso para a reabilitação do Cineteatro Jaime Gralheiro e do edifício habitacional anexo, num investimento total de cerca de 1 milhão e 300 mil euros. A vertente habitacional, integrada no programa Primeiro Direito, prevê a criação de 6 novos fogos de diferentes tipologias para dar resposta às necessidades locais. Já a intervenção no Cineteatro foca-se na modernização das infraestruturas iniciativas culturais, incluindo novos camarins, uma área de backstage ampliada e a criação de um espaço polivalente. Com esta obra, o município pretende reforçar simultaneamente o acesso a uma habitação digna e a valorização dos equipamentos culturais ao serviço da população. A Comunidade Intermunicipal Viseu Dão Lafões e a Aresp, Associação da Hotelaria, Restauração e Similares de Portugal, promovem amanhã uma jornada técnica na Casa do Adro, em Viseu, dedicada exclusivamente a profissionais e empresários da restauração e alojamento turístico. Entre as 10 e as 18h30, os participantes terão acesso a sessões práticas de esclarecimento sobre temas cruciais para a gestão de negócios, incluindo licenciamento, obrigações legais e ambientais, boas práticas operacionais e as atuais oportunidades de financiamento para o setor. Esta iniciativa faz parte de um programa estruturado de capacitação e consultoria que se estenderá durante este ano, focado no desenvolvimento do tecido empresarial turístico dos concelhos que integram a Comunidade Intermunicipal Viseu Dão Lafões. Embora a participação no evento seja gratuita, a organização sublinha que a inscrição prévia é obrigatória para todos os interessados a integrar este dia de partilha de conhecimento e valorização do setor hoteleiro regional. O município de Carregal do Sal tem a decorrer até 30 de junho o período de candidaturas à campanha anual de esterilização de animais de companhia. A iniciativa visa promover o controle da reprodução dos animais de companhia, prevenir o abandono de ninhadas indesejadas e contribuir para a diminuição do número de animais vadios ou errantes do concelho. Podem beneficiar desta medida, que assenta na atribuição de um cheque cirúrgico veterinário, os detentores de animais de estimação com 6 ou mais meses de idade que não se encontrem esterilizados. As candidaturas devem ser efetuadas através de formulário próprio, disponível no website do município ou presencialmente no balcão multisserviços localizado no resto-chão do edifício da Câmara Municipal. Para esclarecimentos adicionais, os munícipes podem contactar presencialmente o CROA, Centro de Recolha Oficial de Animais, ou através dos contactos oficiais.
8: É tudo quanto às notícias regionais na VFM. Tenha a continuação de uma ótima segunda-feira.
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0: Vamos saber o que prevê o Instituto Português do Mar e da Atmosfera no que respeita à meteorologia para segunda-feira, dia 18 de maio. Previsão de céu pouco nublado, tornando-se geralmente muito nublado no litoral, a norte do Cabo da Roca, a partir do final da tarde e aumentando temporariamente de nebulosidade no interior da região centro e também no Alto Alentejo durante a tarde. Períodos de chuva fraca ou chuvisco no litoral, a norte do Cabo Carvoeiro, a partir do final da tarde. Já o vento deverá ser fraco a moderado, sendo por vezes forte, até 40 km/h nas terras altas do centro e sul, até ao início da manhã e também mais para o final do dia. Neblina ou nevoeiro matinal em alguns locais, em especial das regiões norte e centro. Quanto às temperaturas máximas previstas, são de 17 graus para o Porto, 20 para Coimbra, 21 para Lisboa, 22 para Santarém e 23 para Faro.
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1: Matilde Jacob, uma das vozes mais promissoras da nova geração da música portuguesa, lança Viagem, o seu álbum de estreia, um trabalho que reflete um percurso pessoal e artístico marcado pelo crescimento, pela descoberta e pela forma como a música acompanha cada etapa da sua vida. Em Viagem, Matilde Jacob apresenta um disco profundamente pessoal.

0: São 8 horas. 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
1: Olá, viva, boa segunda-feira. O Dia Internacional dos Museus é celebrado anualmente a 18 de maio. A celebração da data é feita desde 1977, por proposta do Conselho Internacional de Museus, organismo da Unesco. Neste dia, vários museus têm entrada gratuita, sendo possível visitar as suas exposições e obras, assim como participar nas iniciativas preparadas para comemorar o Dia Internacional dos Museus. Hoje vamos dar os parabéns a um cantor, compositor e surfista americano que faz 51 anos, Jack Johnson. Cresceu na Baía Norte, no Havaí. Antes de lançar o seu primeiro álbum de estúdio, Jack fazia filmes de surf. Por ser um surfista e músico, o seu estilo é erroneamente classificado como surf music, um subgénero rock surgido nos anos 60. Em 2005, Jack Johnson alcançou o topo da sua carreira com o lançamento do seu terceiro CD, It In Between Dreams, onde conquistou o segundo lugar no top 200 da revista Billboard.

0: Olá, meus caros amigos. Vamos a mais um Cuidado que ele está na cozinha. Eu sou Emanuel Moura. Hoje estou a falar com um sotaque esquisito porque me apetece. Hoje vamos falar de salada de batata doce com ovos quentes. Pode servir como acompanhamento ou então um prato principal. Demora mais ou menos 30 minutos a fazer. Estas são as quantidades para 4 pessoas. Precisamos de 300 gramas de batata doce, mais ou menos 2 batatas, um pepino, 200 gramas de tomate cherry, aquele tomate pequenino, à volta de 150 gramas de salada, 4 ovos, 1 colher de chá de tomilho seco, 1 colher de chá de alho em pó, 1 colher de sobremesa de sal, 3 colheres de sopa de azeite e um quanto baste de pimenta preta de moinho. A preparação. Meninas e meninos, é muito simples e muito fácil. Começamos com aquecendo o forno. Aquecer o forno é essencial, neste caso a 200 graus. Depois cortamos a batata doce em fatias grossas, dispomo-las num tabuleiro do forno, temperamos com tomilho, alho em pó, sal e regamos com 1 colher de sopa de azeite e levamos ao forno durante cerca de 30 minutos. De seguida, com a ajuda de um descascador de legumes, cortamos o pepino em tiras e o tomate em metades. Numa travessa, juntamos a salada, o pepino e o tomate e dispomos por cima da batata doce e temperamos com o restante azeite. Num tacho com água, deixamos cozer os ovos durante cerca de 5 a 6 minutos, no máximo, descascamos e cortamos a meio e servimos sobre a salada. Por fim, polvilhamos sobre a pimenta acabada de moer. Ai, vai ser lindo! É muito bom. Também serve como prato principal, mas eu prefiro usar como acompanhamento. Substitui perfeitamente arroz, batatas, massas. É muito saudável e muito saboroso. Para voltar a ouvir esta receita incrível, vá ao podcast da sua rádio, que eu estou por lá a dar-lhe todos estes pormenores importantes. Eu hei de voltar depois para mais uma receita muito linda, muito fofinha. Tchau!
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12: Já estão abertas as inscrições para a 25ª edição da Feira de Artesanato de Vouzela. O evento, que faz parte das tradicionais festas do Castelo, traz este ano uma novidade. O certame ganha mais um dia de exposição, decorrendo de 5 a 9 de agosto. Os interessados em participar têm até ao dia 12 de junho para garantir o seu lugar. O regulamento completo com todas as condições de participação pode ser consultado no website oficial da Câmara Municipal de Vouzela. Para esclarecer qualquer dúvida ou obter mais informações, pode contactar o posto de turismo através do número 232-740-070 ou pelo e-mail gab.turismo@cm-fouzela.pt. O popular apresentador e ator João Baião está de regresso aos palcos com a comédia musical Baião de Oxigênio, que fará paragem no Cineteatro Dr. Morgado, Casa das Artes, em Oliveira de Frades, no dia 20 de junho. O espetáculo, que conta com a participação especial de Cristina Oliveira, dois cantores e oito bailarinos, promete uma explosão de alegria através de uma viagem pelos bastidores da criação artística. Com duas sessões agendadas, esta produção destaca-se não só pelo humor e pelas músicas que habitam o imaginário dos portugueses, mas também por uma forte componente tecnológica que oferece uma experiência visual inovadora. Esta digressão nacional de 2026 pretende chegar a mais de 120 mil espectadores, reafirmando a energia contagiante que caracteriza as produções de João Baião. Os bilhetes para as sessões em Oliveira de Frades têm o custo de 22 euros, dando ao público a oportunidade de assistir a um cruzamento entre o teatro musical, a dança e a comédia. Os interessados devem garantir o seu lugar com antecedência para este evento, que promete ser um dos pontos altos da agenda cultural de junho no Concelho de Oliveira de Frades. A Câmara Municipal de São Pedro do Sul anunciou o lançamento do concurso para a reabilitação do Cineteatro Jaime Gralheiro e do edifício habitacional anexo, num investimento total de cerca de 1 milhão e 300 mil euros. A vertente habitacional, integrada no programa Primeiro Direito, prevê a criação de 6 novos fogos de diferentes tipologias para dar resposta às necessidades locais. Já a intervenção no Cineteatro foca-se na modernização das infraestruturas culturais, incluindo novos camarins, uma área de backstage ampliada e a criação de um espaço polivalente. Com esta obra, o município pretende reforçar simultaneamente o acesso a uma habitação digna e a valorização dos equipamentos culturais ao serviço da população.
11: A Comunidade Intermunicipal Viseu Dão Lafões e a Aresp, Associação da Hotelaria, Restauração e Similares de Portugal, promovem amanhã uma jornada técnica na Casa do Adro, em Viseu, dedicada exclusivamente a profissionais e empresários da restauração e alojamento turístico. Entre as 10 e as 18h30, os participantes terão acesso a sessões práticas de esclarecimento sobre temas cruciais para a gestão de negócios, incluindo licenciamento, obrigações legais e ambientais, boas práticas operacionais e as atuais oportunidades de financiamento para o setor. Esta iniciativa faz parte de um programa estruturado de capacitação e consultoria que se estenderá durante este ano, focado no desenvolvimento do tecido empresarial turístico dos concelhos que integram a Comunidade Intermunicipal Viseu Dão Lafões. Embora a participação no evento seja gratuita, a organização sublinha que a inscrição prévia é obrigatória para todos os interessados a integrar este dia de partilha de conhecimento e valorização do setor hoteleiro regional. O município de Carregal do Sal tem a decorrer até 30 de junho o período de candidaturas à campanha anual de esterilização de animais de companhia. A iniciativa visa promover o controle da reprodução dos animais de companhia, prevenir o abandono de ninhadas indesejadas e contribuir para a diminuição do número de animais vadios ou errantes do concelho. Podem beneficiar desta medida, que assenta na atribuição de um cheque cirúrgico veterinário, os detentores de animais de estimação com 6 ou mais meses de idade que não se encontrem esterilizados. As candidaturas devem ser efetuadas através de formulário próprio, disponível no website do município ou presencialmente no balcão multisserviços, localizado no resto-chão do edifício da Câmara Municipal. Para esclarecimentos adicionais, os munícipes podem contactar presencialmente o CROA, Centro de Recolha Oficial de Animais, ou através dos contactos oficiais. É tudo quanto às notícias regionais na VFM. Tenha a continuação de uma ótima segunda-feira.
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0: Vamos saber o que prevê o Instituto Português do Mar e da Atmosfera no que respeita à meteorologia para segunda-feira, dia 18 de maio. Previsão de céu pouco nublado, tornando-se geralmente muito nublado no litoral, a norte do Cabo da Roca, a partir do final da tarde e aumentando temporariamente de nebulosidade no interior da região centro e também no Alto Alentejo durante a tarde. Períodos de chuva fraca ou chuvisco no litoral a norte do Cabo Carvoeiro, a partir do final da tarde. Já o vento deverá ser fraco a moderado, sendo por vezes forte, até 40 km/h nas terras altas do centro e sul, até ao início da manhã e também mais para o final do dia. Neblina ou nevoeiro matinal, em alguns locais, em especial das regiões norte e centro. Quanto às temperaturas máximas previstas, são de 17 graus para o Porto, 20 para Coimbra, 21 para Lisboa, 22 para Santarém e 23 para Faro.
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Benita continua a revelar o seu universo e identidade artística com o novo single Dá-me a Mão, numa parceria com Murta, escrito pela dupla com o produtor Left. O tema pop e R&B apresenta uma energia leve, descontraída e luminosa e uma narrativa sobre presença, conexão emocional e liberdade.

0: São 9 horas. 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
1: Bom dia, boa segunda-feira.
2: Agora vamos ter Prazeres Interrompidos. Um livro no minuto, com Otávio Nuno.
1: Este romance constrói um retrato íntimo de várias gerações de mulheres no seio de uma família, num percurso que atravessa o Estado Novo e se estende para lá da Revolução de Abril. As figuras femininas surgem como reflexo da dependência e do peso das convenções numa sociedade profundamente patriarcal. Eram os tempos de Deus, pátria e família, em que às mulheres cabia a resignação e o silêncio, não esquecendo a lida da casa e dos filhos, sempre subjugadas à vontade do marido. É neste contexto que acompanhamos a história de Elisa, à medida que ela nos vai destrinçando a sua vida e a das mulheres que lhe são próximas. Enquanto o mundo masculino surge marcado pela impunidade e pelo poder, o universo feminino revela-se pleno de interioridade, fragilidade, mas também da resiliência. Destacam-se figuras como a avó Isaura, representante de uma geração moldada pela obediência e pelo sofrimento silencioso. Raquel, a mãe de Elisa, tão bela quanto submissa, carregando segredos inconfessáveis, medos e a solidão de uma vida anulada. E ainda a prima vinda de África no pós-revolução, que traz consigo uma visão mais livre da condição feminina. José Antunes, o patriarca da família, encarna a figura autoritária e poderosa, símbolo de um mundo de fachada, vivendo uma vida dupla feita de públicas virtudes e vícios privados. A sociedade mesquinha e preconceituosa acaba por criar vítimas em toda a parte. Pelo meio, temos a vida de Elisa, desde o entusiasmo do primeiro amor até ao desgaste do casamento. Uma história que acaba por mostrar que os tempos mudam, mas há coisas que teimam em ficar na mesma.
2: O episódio de hoje foi sobre o livro Elisa, de Josefa de Maltezinho, da editora Exclamação, e contou com a leitura do podcast de Ana Oliveira Cardoso, que é escritora. Boas leituras.
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Angie Baby é uma canção que foi escrita pelo cantor e compositor americano Alan O'Day. Revelou-se um verdadeiro sucesso para a cantora Ellen Reddy e alcançou a primeira posição no top Billboard Hot 100 dos Estados Unidos no final de dezembro de 1974. Tornou-se um dos singles mais vendidos de Reddy. A canção também liderou o top adulto contemporâneo dos Estados Unidos. A música conta a história de Angie, uma jovem que vive a sua vida nas canções, que ouve na rádio rock and roll, e os distúrbios mentais levaram a jovem a ser afastada da escola e a não ter amigos, deixando-a sozinha. A canção também foi apresentada como única faixa de Ellen Reddy, como parte do álbum de compilação promocional emitido pela Capitol Records, intitulado The

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5: Este é o News Flash com o essencial da informação para esta segunda-feira, 18 de maio. O Tribunal de Sintra acolhe hoje as alegações finais do julgamento do agente da PSP, Bruno Pinto, acusado da morte de Odair Muniz, num processo cuja fase de instrução e julgamento ficou marcada por profundas contradições em torno da alegada posse de uma faca pela vítima. Enquanto várias testemunhas e inspectores da Polícia Judiciária asseguraram que Odair Muniz não segurava qualquer arma branca no momento dos disparos no bairro da Cova da Moura, a defesa do arguído e o próprio polícia contestaram as perícias, mantendo a versão de que o agente agiu por se sentir ameaçado. Estas discrepâncias estenderam-se inclusive aos depoimentos de outros polícias presentes no local, tornando o debate sobre a existência da faca um ponto central das audiências. O novo regime jurídico para as embarcações de alta velocidade, EAV, entrou hoje em vigor para substituir a legislação de 1990 e combater o tráfico de droga e de pessoas nas costas portuguesas. O novo quadro legal proíbe a utilização destas lanchas rápidas, sem autorização prévia, entre as 9 da noite e as 7 da manhã, obrigando-as a permanecer atracadas neste período. Entre as principais alterações, o Governo destaca também a obrigatoriedade de um sistema de localização automática, a marcação visível da sigla EAV, a comunicação prévia de movimentos territoriais e a necessidade de autorização da autoridade tributária para a importação, a exportação e transporte destas embarcações. A Polícia Judiciária deteve um auxiliar de ação educativa de 24 anos, suspeito de abusar sexualmente de 4 crianças com idades entre os 4 e os 6 anos, numa creche em Lisboa. O homem aproveitava o momento das sestas, quando se encontrava sozinho com as vítimas, para praticar os atos, sendo-lhe imputados pelo menos 6 crimes ocorridos recentemente. A investigação teve início após a própria instituição de ensino ter denunciado o caso às autoridades. Os técnicos de emergência pré-hospitalar vão realizar esta semana uma vigília em protesto contra a nova lei orgânica do INEM, aprovada recentemente pelo Governo, que altera o estatuto jurídico do organismo para Instituto Público de Regime Especial. Embora a Ministra da Saúde defenda que a mudança trará maior flexibilidade, melhores remunerações e um novo modelo de governação clínica, o Presidente do Sindicato, Rui Lázaro, acusa a tutela de promover a destruição e o desmantelamento de uma instituição vital. Esta vigília, que decorrerá na quinta-feira, frente ao Ministério da Saúde, constitui a primeira de várias ações de contestação planeadas pelos profissionais, que não descartam a possibilidade de avançar para novas formas de protesto ou mesmo para uma paralisação, caso as suas reivindicações não sejam atendidas. As temperaturas máximas vão sofrer uma subida acentuada na próxima quarta-feira, aumentando até 9 graus Celsius e ultrapassando os 30 graus em algumas regiões de Portugal continental, num dia também marcado pela previsão de poeiras vindas do norte de África. De acordo com a meteorologista Maria João Frada, do Instituto Português do Mar e da Atmosfera, este cenário deve-se à influência conjunta de um anticiclone localizado sobre França e de um vale invertido que transportará massas de ar tropicais para a Península Ibérica. Antes desta mudança, hoje e amanhã ainda são caracterizados por nebulosidade e possibilidade de chuva fraca no norte e centro, embora amanhã já registre uma ligeira subida das temperaturas nessas regiões. Pelo menos 26 pessoas ficaram feridas na sequência de um ataque das forças armadas russas contra 6 cidades da região de Dnipropetrovsk, no leste da Ucrânia, onde as forças russas utilizaram drones, artilharia e bombardeamentos aéreos que atingiram infraestruturas civis e edifícios residenciais, com um especial impacto na capital regional, onde se registaram 18 feridos. Em termos globais de defesa, o exército ucraniano anunciou ter interceptado 503 drones e 4 mísseis Iskander-K durante a noite, enquanto o Ministério da Defesa da Rússia reivindicou o abate de 50 drones ucranianos de longo alcance sobre 7 regiões russas, a Península da Crimeia e o Mar de Azov, refletindo a contínua e massiva intensidade dos combates aéreos entre os dois países. Um sismo de magnitude 5.2 na escala de Richter atingiu o sul da China, na província de Guangxi, provocando 2 mortos e 1 ferido, além de ter obrigado à retirada de 7 mil pessoas. O abalo ocorreu a uma profundidade de 8 km e afetou particularmente a comunidade Taiyangun e o condado de Liunan, onde as equipas de resgate conseguiram resgatar a última pessoa, que se encontrava presa sob os escombros várias horas após o sismo. A Agência de Saúde Pública do Canadá confirmou um caso de infecção pelo hantavírus num passageiro que viajou no navio de cruzeiro Ondius e que foi hospitalizado na Colúmbia Britânica, sublinhando que o risco global para a população permanece baixo e que o cônjuge da vítima testou negativo. O doente foi repatriado numa aeronave com tripulação portuguesa, mas a Direção-Geral da Saúde já garantiu que não existe qualquer evidência de transmissão secundária associada a este voo de ligação. E foi o essencial da informação para esta segunda-feira, 18 de maio. Tenha a continuação de um ótimo dia e uma boa semana.
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6: Vamos saber o que prevê o Instituto Português do Mar e da Atmosfera no que respeita à meteorologia para segunda-feira, dia 18 de maio. Previsão de céu pouco nublado, tornando-se geralmente muito nublado no litoral, a norte do Cabo da Roca, a partir do final da tarde e aumentando temporariamente de nebulosidade no interior da região centro e também no Alto Alentejo durante a tarde. Períodos de chuva fraca ou chuvisco no litoral, a norte do Cabo Carvoeiro, a partir do final da tarde. Já o vento deverá ser fraco a moderado, sendo por vezes forte, até 40 km/h nas terras altas do centro e sul, até ao início da manhã e também mais para o final do dia. Neblina ou nevoeiro matinal em alguns locais, em especial das regiões norte e centro. Quanto às temperaturas máximas previstas, são de 17 graus para o Porto, 20 para Coimbra, 21 para Lisboa, 22 para Santarém e 23 para Faro.
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Matilde Jacob, uma das vozes mais promissoras da nova geração da música portuguesa, lança Viagem, o seu álbum de estreia, um trabalho que reflete um percurso pessoal e artístico marcado pelo crescimento, pela descoberta e pela forma como a música acompanha cada etapa da sua vida. Em Viagem, Matilde Jacob apresenta um disco profundamente pessoal.

0: São 10 horas.
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Olá, muito bom dia para todos os queridos ouvintes que estão na nossa sintonia da VFM e deste programa de segunda a sexta-feira, das 10 ao meio-dia, mais alto e mais além. E há em cada amanhecer e de cada dia uma vida para viver. Bom dia para si e que esteja bem disposto para ouvir a nossa seleção musical que lhe vamos oferecer durante 2 horas.

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1: Meu querido ouvinte, minha querida ouvinte, nunca deixe de acreditar nas voltas bonitas que a vida dá. E é hora de estar connosco, porque a seleção musical que temos hoje para si é excepcional. Digo eu. Depois gostaria de saber a sua opinião, mas já sabe que é sempre o melhor para si.

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Mais alto e mais além. É o programa de segunda a sexta-feira, aqui na VFM de Fernando Morgado. Vamos para a música. Bossa Nova, começamos bem.

Iniciamos o programa de hoje com música do Brasil. E foi o Giradiscos que trouxe esta musiquinha e disse que tínhamos que começar com Bossa Nova do Brasil, porque segundo ele pesquisou, disse que nós que temos ouvintes no Brasil, e temos sim senhor, e temos, realmente temos ouvintes que estão connosco no Brasil. Mas para hoje, e pedimos também para amanhã, que tudo prospere, que seja alegre, que seja bom e que seja leve e abençoado por Deus. Nunca deixe de viver o agora, porque o amanhã é só uma esperança, mas que a paz do dia de hoje e da noite que se avizinha o envolva e o prepare para um dia cheio de coisas boas amanhã. Hoje já está a começar, está na nossa sintonia, é uma coisa boa. E não se esqueça de logo à noite, porque às segundas-feiras temos um programa novo, programa que nasceu há pouco tempo e que dá pelo nome de Expresso da Noite. Logo à noite temos mais uma viagem através da música para fazer. E eu já marquei ontem, não sei se se recorda, que marquei ontem lugares para vocês todos. Portanto, estão convidados e vão connosco viajar no Expresso da noite, da noite, da noite, da noite, da noite, da noite, da noite.

Iniciamos o programa de hoje com Bossa Nova. E temos ouvintes no Brasil que com certeza estão satisfeitos, é sinal de que não vos esquecemos, tal qual acontece com vocês todos, e bem longe. Bom, e então vamos para aquilo que é nosso, o fado, a desgarrada, o fado de Lisboa, o fado do nosso país, de Portugal, do Minho, Algarve, Açores, Madeira, é todos nós, fados e guitarradas. Aquilo que eu vou apresentar ou lhe vou oferecer, proveniente da sua esmagadora maioria dos semifinais, fado corrido e Mouraria, cujo ritmo vivo é animado, contraria uma perspectiva comum de que o fado é quase sempre melancólico e triste. Eu não sou desta opinião. O fado pode ser cantado com uma certa melancolia e até certo ponto com uma certa tristeza. Mas não é. Ele, quando nós sentimos o fado no nosso coração, nós estamos felizes. Portanto, não estamos tristes, não estamos com melancolia de maneira.

nenhuma. Na realidade, estes fatos que eu vou levar até si hoje é mais um clima de festa, onde as desgarradas evidenciam inclusivamente caráter humorístico e de escárnio, isto é, brincar com o fado, num despique que se desenrola no esquema parado-resposta, normalmente, entre homem e mulher. Assim é que é bom. É o fado português, fados e desgarradas que vamos ter aqui hoje. E o primeiro é, oh minha mãe, minha mãe. É isso mesmo que vamos ouvir já, já, de seguida.

Grande voz de Alfredo Marceneiro que ouvimos aqui na Casa da Mariquinhas. Um fado muito conhecido e também a voz de Marceneiro bem conhecido. Já não está entre nós, assim como o Fernando Maurício, também não. Mas agora tenho aqui uma rapsódia que este disco chegou há pouco tempo. Aliás, eu posso dizer desde já que tenho aqui discos novos que chegaram na sexta-feira e eu só no domingo é que tive a oportunidade de abrir a encomenda e ver o que é que o meu grande amigo me tinha enviado, coisas que eu ainda nem ouvi sequer, mas vou ouvir hoje. E agora eu tenho aqui uma rapsódia de Carlos Zell, não sei o que isto é.

Ai, ai, ai, ai, não se zanguem, meus meninos. Duas desgarradas seguidas aqui. Agora, por último, foi a Deolinda e o João Silva. Não se zanguem, por amor de Deus. A cantar o fado, ninguém se zanga. Eu tenho aqui mais dois fadistas. Fernanda Maria, ah, pois é, pois é. Será que é uma desgarrada? Por acaso, não sei. Estas duas sabia. Agora, esta não sei. Bairros de Lisboa, bairros de Lisboa, não sei.

0: Muito bem, olha, tivemos aqui fados e guitarradas e também desgarradas aqui no programa de hoje. Está na companhia de VFM e o programa é... Ah, já se esqueceu? Eu lembro.
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0: É isso mesmo, online em todo o mundo, 94.6, das 10 ao meio-dia, de segunda à sexta-feira. E agora vamos para os discos novos. Eu só vou aqui dizer o nome das artistas, e são três, olha. Primeira, Beatriz Felizardo. A segunda, Ana Bacalhau, é conhecida. E a terceira é Sónia Souza. E ela diz que tem as cores da vida toda. Pronto, muito bem. Vamos ouvir. E o Gira diz que já chegou. E olhou para mim assim com uma cara esquisita, porque eu ainda não tinha passado disco nenhum novo. Olha. Oh, Gira Discos. O que foi? Olha, vou passar a Beatriz... Já devia ter passado. Já devias ter passado. A Beatriz Felizardo.

Oh, oh, oh, Beatriz Felizardo, tu realmente és muito feliz porque tens uma voz espetacular, é? Uma voz para fado. Gira girassol no meu peito a rodar girassóis de lua. É de noite e de dia que te vejo a chegar, gira girassóis de lua para mim. É o que diz Beatriz Felizardo.

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E vamos terminar esta hora de programa Mais Alto e Mais Além com a voz de Beatriz Felizardo. Mais um fadinho. Grito final.

0: São 11 horas.
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0: Estamos de volta para a segunda e última hora do programa de hoje. Mais alto e mais além. Vamos até ao meio-dia.
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E vamos então para as duas artistas que eu tenho aqui, só aqui ao meu lado, à minha frente. Olha, está aqui a Ana Bacalhau. Pronto. E ela diz que é nome próprio. Ana Bacalhau é nome próprio. Eu não duvidei, Ana. Eu não duvidei. E depois tenho a Sónia Sousa a olhar para mim. Diz ela, eu sou as cores da vida. Oh, que maravilha. Se és as cores da vida, ao menos traz boas cores para todos nós, não é? Nem que seja as corzinhas rosadas na cara, não é? Sinal de saúde. É sinal de saúde. Vamos ouvir em primeiro lugar a Ana Bacalhau. E a primeira peça musical chama-se Vida Nova. Oh, Ana, se tens uma vida nova, diz-me o que é que fizeste, que eu também quero uma vida nova. Eis, está a Ana.

Ana Bacalhau, no seu novo disco que foi lançado há muito pouco tempo. Sinceramente, eu não tinha disco nenhum desta menina, Ana Bacalhau. Ela diz que é nome próprio, tudo bem. Tem uma cara bonita, tem uma cara bonita e um cabelinho. Ah, que maravilha! A Ana há de se trazer coisas mais bonitas ainda. A sua amizade e consideração pela VFM, nós guardamos tudo isso no nosso coração. Obrigado por estar connosco, obrigado por nos ouvir e obrigado por dizer aos seus amigos: ouçam a VFM. E agora, ouçam a Ana Bacalhau.

uma nova voz por aqui está a passar. É a Ana Bacalhau. E agora uma canção que tem exatamente este nome, A Bacalhau. E é bem bom, se for da Noruega, oh Ana, se for o teu bacalhau, se for da Noruega, é muito bom.

Ai, ai, ai, ai, oh Ana, mas que bonita canção esta, Ana Bacalhau, que tem o teu nome. E aqui está a Bacalhau, claro, esta canção é para ti. E agora eu peço-te, oh Ana, não te importas de cantar outra vez? É que eu conto como Bacalhau, repito sempre, uma segunda dose. Então vamos para a segunda dose, oh Ana, oh Bacalhau. Ana Bacalhau, anda lá, mais um pouquinho de bacalhau.

Ai, a comer com esta velocidade toda o bacalhau, ainda te engasgas. Olha, uma canção bonita, por acaso gostei de ouvir da Ana Bacalhau. Mas tem, bom, só passei 3 canções, vou passar mais uma e depois já fica aqui de parte para em programas posteriores. E a Ana Bacalhau vai estar outra vez connosco, porque tem canções muitas giras, e agora é respirar, pois claro, então depois deste bacalhau todo, querias continuar a comer o quê? Bacalhau!

0: Muito bem, ouvimos este novo disco da Ana Bacalhau e que vai ficar aqui já de lado para passar em programas posteriores, porque vale a pena ouvir esta belíssima voz da Ana Bacalhau. E está na companhia da VFM, programa mais alto e mais além.
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0: E depois da Ana Bacalhau, vamos para outra artista também, nova, um disco novo, tal qual como a Ana. E os fados que eu passei, também é novo. E esta menina chama-se Sónia Souza. E ela diz, as cores da minha vida. Muito bem. Ó Sónia, o meu coração é teu. O quê? O quê, Sónia? O meu... Ah, eu estou a ver mal. Eu estou a ver mal. Pois é. O meu coração sou eu. Ah, eu percebi que era meu. O meu coração é teu. Olha, desculpa, Ana, mas eu enganei-me. Mas também não me importava se o teu coração viesse ter comigo. Qual é o problema? Nenhum. Olha, aí está. Primeira canção da Sónia Souza.

Ouvimos Sónia Souza neste novo disco que acabou de lançar e que nós já está na nossa posse. E ela diz que As Cores da Minha Vida é a canção que segue, e vamos ouvir o que é que ela tem para cantar e dizer-nos quais são as cores da sua vida.

Sónia Sousa, uma nova voz da música portuguesa, e é muito, muito, mas muito bom que esta juventude se comece a interessar pela música portuguesa, porque as pessoas vão ficando com mais idade, vão tendo cada vez mais dificuldades em cantar, em fazer espetáculos, nós sabemos isso, não é? E, portanto, alguém tem que o substituir, e é a juventude. Eu tenho visto e apreciado vários programas nos canais de televisão, nomeadamente na RTP1, que me parece ser o mais fiel possível, em que crianças começam a cantar aos 7 anos, aos 8 anos, aos 9 anos, isso é muito importante. E começam, e cantam todo o género de música, cantam fado, cantam outras canções portuguesas muito bonitas de artistas que já estão no palco da sua vida profissional, de ser artista de música, cantar música portuguesa. E o certo é que tem que ser a juventude a substituí-los, em vez de andarem por aí assim a fazer as neiritas e a consumir não sei o quê e a comer aquilo que não devem. Olha, enveredem pela música, porque é um caminho certo, honesto, honrado e com muita dignidade, acredito. E nós estamos aqui também no caminho certo, com muita dignidade. Mais uma canção da Sónia Sousa.

Acabei de apresentar este disco, apenas só parte dele, também vai ficar de lado para continuarmos em programas posteriores, a ouvir a voz da Sónia Sousa, que são canções portuguesas, cantadas em português e muito bonitas. Este é um disco novo, tal qual o outro, da Beatriz Felizardo, e também aquele grupo de fados que eu apresentei, também é novo. Bom dia para si. Abraço o que o faz sorrir e deixo o resto ir. Ir para onde? Olhe, pelo cano abaixo, pelo rio abaixo, aquilo que não faz falta, que são as agruras da vida, a infelicidade, sei lá, as tristezas, as solidões, tudo isso, deixe ir pelo rio abaixo que vai parar ao mar. O mar come tudo e há lá muito peixe que precisa de ser alimentado. Iniciamos o programa de hoje com Bossa Nova. Ah, pois, já me estava a esquecer. Foi Bossa Nova que nós iniciamos o programa de hoje. E eu tenho aqui um disco novo também que chegou, que tem o título, não tem título, diz Seleção Essencial, Roupa Nova. Este é o grupo, são seis. São seis. Oh. Roupa Nova, eu conheço isto. Eu já não me recordo de ter disco nenhum destes, do Roupa Nova, mas recorda-me no início em que a Rádio Vozela começou a funcionar e a levar até si a música, eu tinha um LP Roupa Nova, da Roupa Nova, e agora chegou-me esta Roupa Nova do Brasil. Isto deve ser brasileiro. Olha, vamos ouvir e já ficamos a saber, não é? Roupa Nova, então, para si.

Não me enganei, é isso mesmo. É brasileiro. Roupa.

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0: Tivemos aqui três canções muito bonitas de Roupa Nova, música do Brasil, não é? Pronto, e então, onde é que vamos agora?
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0: E agora vamos para um espaçozinho e a finalizar o programa de hoje de música que não é portuguesa, porque quem também, quem gosta de música estrangeira também gosta de ouvir um pouquinho. E é lá que está. I love it.

Estamos a chegar ao final do programa de hoje. Mais uma cançãozinha e depois é o fim. Pois claro que é.

0: E chegamos ao final de mais um programa de rádio Mais Alto e Mais Além, aqui na VFM, de segunda a sexta-feira, das 10 ao meio-dia. Foi bom estar consigo, levar até si todo este 2 horas de programa musical, essencialmente musical e com música variada.
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6: Este é o News Flash com o essencial da informação para esta segunda-feira, 18 de maio. O Tribunal de Sintra acolhe hoje as alegações finais do julgamento do agente da PSP, Bruno Pinto, acusado da morte de Odair Muniz, num processo cuja fase de instrução e julgamento ficou marcada por profundas contradições em torno da alegada posse de uma faca pela vítima. Enquanto várias testemunhas e inspectores da Polícia Judiciária asseguraram que Odair Muniz não segurava qualquer arma branca no momento dos disparos no bairro da Cova da Moura, a defesa do arguido e o próprio polícia contestaram as perícias, mantendo a versão de que o agente agiu por se sentir ameaçado. Estas discrepâncias estenderam-se inclusive aos depoimentos de outros polícias presentes no local, tornando o debate sobre a existência da faca um ponto central das audiências. O novo regime jurídico para as embarcações de alta velocidade, EAV, entrou hoje em vigor para substituir a legislação de 1990 e combater o tráfico de droga e de pessoas nas costas portuguesas. O novo quadro legal proíbe a utilização destas lanchas rápidas, sem autorização prévia, entre as 9 da noite e as 7 da manhã, obrigando-as a permanecer atracadas neste período. Entre as principais alterações, o Governo destaca também a obrigatoriedade de um sistema de localização automática, a marcação visível da sigla EAV, a comunicação prévia de movimentos territoriais e a necessidade de autorização da autoridade tributária para a importação, a exportação e transporte destas embarcações. A Polícia Judiciária deteve um auxiliar de ação educativa de 24 anos, suspeito de abusar sexualmente de 4 crianças com idades entre os 4 e os 6 anos, numa creche em Lisboa. O homem aproveitava o momento das sestas, quando se encontrava sozinho com as vítimas, para praticar os atos, sendo-lhe imputados pelo menos 6 crimes ocorridos recentemente. A investigação teve início após a própria instituição de ensino ter denunciado o caso às autoridades. Os técnicos de emergência pré-hospitalar vão realizar esta semana uma vigília em protesto contra a nova lei orgânica do INEM, aprovada recentemente pelo Governo, que altera o estatuto jurídico do organismo para Instituto Público de Regime Especial. Embora a Ministra da Saúde defenda que a mudança trará maior flexibilidade, melhores remunerações e um novo modelo de governação clínica, o presidente do sindicato, Rui Lázaro, acusa a tutela de promover a destruição e o desmantelamento de uma instituição vital. Esta vigília, que decorrerá na quinta-feira, frente ao Ministério da Saúde, constitui a primeira de várias ações de contestação planeadas pelos profissionais, que não descartam a possibilidade de avançar para novas formas de protesto ou mesmo para uma paralisação, caso as suas reivindicações não sejam atendidas. As temperaturas máximas vão sofrer uma subida acentuada na próxima quarta-feira, aumentando até 9 graus Celsius e ultrapassando os 30 graus em algumas regiões de Portugal continental, num dia também marcado pela previsão de poeiras vindas do norte de África. De acordo com a meteorologista Maria João Frada, do Instituto Português do Mar e da Atmosfera, este cenário deve-se à influência conjunta de um anticiclone localizado sobre França e de um vale invertido que transportará massas de ar tropicais para a Península Ibérica. Antes desta mudança, hoje e amanhã ainda são caracterizados por nebulosidade e possibilidade de chuva fraca no norte e centro, embora amanhã já registre uma ligeira subida das temperaturas nessas regiões. Pelo menos 26 pessoas ficaram feridas na sequência de um ataque das Forças Armadas Russas contra 6 cidades da região de Dnipropetrovsk, no leste da Ucrânia, onde as forças russas utilizaram drones, artilharia e bombardeamentos aéreos que atingiram infraestruturas civis e edifícios residenciais, com um especial impacto na capital regional, onde se registaram 18 feridos. Em termos globais de defesa, o exército ucraniano anunciou ter interceptado 503 drones e 4 mísseis Iskander-K durante a noite, enquanto o Ministério da Defesa da Rússia reivindicou o abate de 50 drones ucranianos de longo alcance sobre 7 regiões russas, a Península da Crimeia e o Mar de Azov, refletindo a contínua e massiva intensidade dos combates aéreos entre os dois países. Um sismo de magnitude 5.2 na escala de Richter atingiu o sul da China, na província de Guangxi, provocando 2 mortos e 1 ferido, além de ter obrigado à retirada de 7 mil pessoas. O abalo ocorreu a uma profundidade de 8 km e afetou particularmente a comunidade Taiyangkun e o condado de Liunan, onde as equipas de resgate conseguiram resgatar a última pessoa, que se encontrava presa sob os escombros várias horas após o sismo. A Agência de Saúde Pública do Canadá confirmou um caso de infecção pelo antivírus num passageiro que viajou no navio de cruzeiro Ondius e que foi hospitalizado na Colúmbia Britânica, sublinhando que o risco global para a população permanece baixo e que o cônjuge da vítima testou negativo. O doente foi repatriado numa aeronave com tripulação portuguesa, mas a Direção-Geral da Saúde já garantiu que não existe qualquer evidência de transmissão secundária associada a este voo de ligação. E foi o essencial da informação para esta segunda-feira, 18 de maio. Tenha a continuação de um ótimo dia e uma boa semana.
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0: Olá, meus caros amigos. Vamos a mais um Cuidado que ele está na cozinha. Eu sou Emanuel Moura. Hoje estou a falar com um sotaque esquisito porque me apetece. Hoje vamos falar de salada de batata doce com ovos quentes. Pode servir como acompanhamento ou então um prato principal. Demora mais ou menos 30 minutos a fazer. Estas são as quantidades para 4 pessoas. Precisamos de 300 gramas de batata doce, mais ou menos 2 batatas, um pepino, 200 gramas de tomate cherry, aquele tomate pequenino, à volta de 150 gramas de salada, 4 ovos, 1 colher de chá de tomilho seco, 1 colher de chá de alho em pó, 1 colher de sobremesa de sal, 3 colheres de sopa de azeite e um quanto baste de pimenta preta de moinho. A preparação. Meninas e meninos, é muito simples e muito fácil. Começamos com aquecendo o forno. Aquecer o forno é essencial, neste caso a 200 graus. Depois cortamos a batata doce em fatias grossas, dispomo-las num tabuleiro do forno, temperamos com tomilho, alho em pó, sal e regamos com 1 colher de sopa de azeite. E levamos ao forno durante cerca de 30 minutos. De seguida, com a ajuda de um descascador de legumes, cortamos o pepino em tiras e o tomate em metades. Numa travessa juntamos a salada, o pepino e o tomate e dispomos por cima da batata doce e temperamos com o restante azeite. Num tacho com água, deixamos cozer os ovos durante cerca de 5 a 6 minutos, no máximo, descascamos e cortamos a meio e servimos sobre a salada. Por fim, polvilhamos sobre a pimenta acabada de moer. E vai ser lindo! É muito bom. Também serve como prato principal, mas eu prefiro usar como acompanhamento. Substitui perfeitamente arroz, batatas, massas. É muito saudável e muito saboroso. Para voltar a ouvir esta receita incrível, vá ao podcast da sua rádio, que eu estou por lá a dar-lhe todos estes pormenores importantes. Eu hei de voltar depois para mais uma receita muito linda, muito fofinha. Tchau!
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9: 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Está no ar o Bloco da Informação Regional. Já estão abertas as inscrições para a 25ª edição da Feira de Artesanato de Vouzela. O evento, que faz parte das tradicionais festas do Castelo, traz este ano uma novidade. O certame ganha mais um dia de exposição, decorrendo de 5 a 9 de agosto. Os interessados em participar têm até ao dia 12 de junho para garantir o seu lugar. O regulamento completo com todas as condições de participação pode ser consultado no website oficial da Câmara Municipal de Vouzela. Para esclarecer qualquer dúvida ou obter mais informações, pode contactar o posto de turismo através do número 232-740-070 ou pelo e-mail gab.turismo@cm-fouzela.pt. O popular apresentador e ator João Baião está de regresso aos palcos com a comédia musical Baião de Oxigênio, que fará paragem no Cineteatro Dr. Morgado, Casa das Artes, em Oliveira de Frades, no dia 20 de junho. O espetáculo, que conta com a participação especial de Cristina Oliveira, dois cantores e oito bailarinos, promete uma explosão de alegria através de uma viagem pelos bastidores da criação artística. Com duas sessões agendadas, esta produção destaca-se não só pelo humor e pelas músicas que habitam o imaginário dos portugueses, mas também por uma forte componente tecnológica que oferece uma experiência visual inovadora. Esta digressão nacional de 2026 pretende chegar a mais de 120 mil espectadores, reafirmando a energia contagiante que caracteriza as produções de João Baião. Os bilhetes para as sessões em Oliveira de Frades têm o custo de 22 euros, dando ao público a oportunidade de assistir a um cruzamento entre o teatro musical, a dança e a comédia. Os interessados devem garantir o seu lugar com antecedência para este evento, que promete ser um dos pontos altos da agenda cultural de junho no Concelho de Oliveira de Frades. A Câmara Municipal de São Pedro do Sul anunciou o lançamento do concurso para a reabilitação do Cineteatro Jaime Gralheiro e do edifício habitacional anexo, num investimento total de cerca de 1 milhão e 300 mil euros. A vertente habitacional, integrada no programa Primeiro Direito, prevê a criação de 6 novos fogos de diferentes tipologias para dar resposta às necessidades locais. Já a intervenção no Cineteatro foca-se na modernização das infraestruturas culturais, incluindo novos camarins, uma área de backstage ampliada e a criação de um espaço polivalente. Com esta obra, o município pretende reforçar simultaneamente o acesso a uma habitação digna e a valorização dos equipamentos culturais ao serviço da população. A Comunidade Intermunicipal Viseu Dão Lafões e a Aresp, Associação da Hotelaria, Restauração e Similares de Portugal, promovem amanhã uma jornada técnica na Casa do Adro, em Viseu, dedicada exclusivamente a profissionais e empresários da restauração e alojamento turístico. Entre as 10 e as 18h30, os participantes terão acesso a sessões práticas de esclarecimento sobre temas cruciais para a gestão de negócios, incluindo licenciamento, obrigações legais e ambientais, boas práticas operacionais e as atuais oportunidades de financiamento para o setor. Esta iniciativa faz parte de um programa estruturado de capacitação e consultoria que se estenderá durante este ano, focado no desenvolvimento do tecido empresarial turístico dos concelhos que integram a Comunidade Intermunicipal Viseu Dão Lafões. Embora a participação no evento seja gratuita, a organização sublinha que a inscrição prévia é obrigatória para todos os interessados a integrar este dia de partilha de conhecimento e valorização do setor hoteleiro regional. O município de Carregal do Sal tem a decorrer até 30 de junho o período de candidaturas à campanha anual de esterilização de animais de companhia. A iniciativa visa promover o controle da reprodução dos animais de companhia, prevenir o abandono de ninhadas indesejadas e contribuir para a diminuição do número de animais vadios ou errantes do concelho. Podem beneficiar desta medida, que assenta na atribuição de um cheque cirúrgico veterinário, os detentores de animais de estimação com 6 ou mais meses de idade que não se encontrem esterilizados. As candidaturas devem ser efetuadas através de formulário próprio, disponível no website do município ou presencialmente no balcão multisserviços localizado no resto-chão do edifício da Câmara Municipal. Para esclarecimentos adicionais, os munícipes podem contactar presencialmente o CROA, Centro de Recolha Oficial de Animais, ou através dos contactos oficiais. É tudo quanto às notícias regionais na VFM. Tenha a continuação de uma ótima segunda-feira.
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Dizem que o amolador anuncia transformações. Como uma espécie de presságio no meio da rua. A sorte de uns, mas o azar de outros.

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1: Bom dia, que a semana comece com inspiração. Hoje, 18 de maio, celebramos o Dia Internacional dos Museus, uma data que nos convida a explorar a riqueza da história, arte e cultura. É tempo de abrir a mente para novas descobertas. Os museus são guardiões de memórias e sonhos. Cada exposição é uma janela para o passado e ponte para o futuro. Permitem-nos aprender, refletir e conectar com o legado da humanidade, enriquecendo a nossa perspectiva. Neste dia, valorizemos o conhecimento e a beleza. Mesmo sem visitar um museu, podemos explorar virtualmente ou recordar. Tenham um dia inspirador e uma semana fantástica, cheia de novas visões.
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0: São 13 horas.
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0: 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São 14 horas. 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

0: acho que a gente faz parte de um grande teatro. Cada um tem o seu papelzinho e cada um tem o seu coringa gravado, guardado dentro da manguinha aqui, para fazer a sua canastra na hora precisa. Então, na medida em que isso possa ser feito, a gente preserva alguns dados para o futuro, que ninguém é pouco.
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0: São 15 horas.
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0: São 16 horas. 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

0: Diário. Olá, viva! Então aqui estou eu, Rui Cardoso, para vos fazer companhia com mais um Legendado em Português, mais duas horas de música da expressão portuguesa aqui na vossa rádio, sempre com boa disposição, animação e alguma confusão pelo meio e também com as nossas rubricas habituais. Vamos então à música para iniciar esta emissão de hoje do Legendado em Português. É muito bom ter-vos aí desse lado.
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Já demos início à nossa emissão de hoje do Legendado em Português, sabendo que nesta primeira hora temos as nossas duas rubricas habituais, temos um minuto de saúde, que é assim vapt-vupt, e também temos a MPB vista por Cláudio Canadá, e temos vocês aí desse lado que são uma peça importante de todas as emissões do Legendado em Português. O meu nome é Rui Cardoso e estou aqui todas as semanas na vossa rádio para vos fazer, ou pelo menos tentar fazer, a melhor companhia.

0: Chegou o momento da primeira rúbrica desta nossa primeira hora. É um minutinho de saúde a passar por aqui no Legendado em Português.
1: Está no ar o Minuto de Saúde aqui na tua rádio. Acordaste todo dorido depois de um esforço ou de uma noite mal dormida? As dores musculares são comuns e muitas vezes não são nada de grave. Aplicar calor local, fazer alongamentos suaves e descansar os músculos ajuda bastante. Se tiveres feito exercício físico, é sinal de que o corpo está a recuperar, o que é bom. Agora, se as dores forem fortes, aparecerem de repente ou não melhorarem em poucos dias, vale a pena procurar ajuda médica. Também não é normal ter dores constantes sem explicação.
0: Estivemos então com um minuto de saúde aqui no Legendado em Português e vamos voltar à música. Sei que já...

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1: Passou por aqui o nosso pequeno bloco de comerciais, depois veio a música e agora é a altura de ficarmos com a MPB vista por Cláudio Canadá, ele que nos traz a música que nos chega do outro lado do Atlântico.
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3: Olá, Rui Cardoso e amigos do Legendado em Português. Olha o Cláudio Canadá de volta com mais música brasileira aqui no programa. E esta semana vamos apresentar uma das referências do movimento da Jovem Guarda no Brasil, uma banda que fez história no país. Foram muitos os artistas que colaboraram para o sucesso do movimento e hoje vamos apresentar Renato e seus Blue Caps. Uma banda brasileira de rock e pop que surgiu no período da Jovem Guarda e se notabilizou por versões de canções internacionais. Até 2020, era considerado o conjunto mais longínquo em atividade em todo o mundo. O grupo foi formado em 1959 pelos irmãos Renato Barros, Ed Wilson e Paulo César Barros. Também tiveram a participação do Euclides de Paula e Gelson, jovens moradores do bairro da Piedade, no Rio de Janeiro, com o nome de Bacaninhas do Rock da Piedade. No entanto, a banda se desfez em 2020 com a morte do Renato Barros. Eles gravaram o seu primeiro compacto em 1962 e se notabilizaram principalmente pelas versões que faziam de músicas de língua inglesa, a maioria britânicas, como Não Te Esquecerei, versão de California Dreaming do The Mamas and the Papas, Menina Linda, versão de I Should Have Known Better, e Até o Fim, versão de You Won't See Me dos The Beatles. Em 1963, Ed Wilson saiu do grupo e iniciou a carreira solo, sendo substituído por Erasmo Carlos, que teve uma participação breve no grupo. Renato e seus Blue Caps tornaram-se um sucesso, se apresentando no programa Jovem Guarda em concertos, festinhas e bailes por todo o Brasil. De certeza é uma das maiores referências do movimento da Jovem Guarda no Brasil. E eu vou pedir licença, Rui, porque vamos extrapolar um pouquinho o tempo de hoje. Eu separei um medley com algumas canções do Renato e seus Blue Caps para que a malta possa conhecer as versões das músicas dos Beatles. Vamos ouvir? E na próxima semana, o seu amigo Cláudio Canadá vai estar de volta aqui no Legendado em Português com mais um grande nome da música brasileira como você nunca viu. Um grande abraço e ouça sempre.

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1: Estivemos então com a presença habitual do Cláudio Canedá, ele que nos vem falar sempre uma música sobre uma música do outro lado do Atlântico, do Brasil, do nosso país irmão. Vamos continuando aqui na nossa edição de hoje do Legendado em Português e vamos caminhando para os finalmente desta nossa primeira hora de emissão.
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assim, estamos mesmo a caminho do final desta nossa primeira hora, sabendo que ainda temos mais 60 minutos de Legendado em Português, e eu espero que vocês continuem na nossa sintonia. Até já!

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1: 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São 17 horas. 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

De volta para a segunda hora do Legendado em Português, aqui, que acontece todas as semanas nesta vossa rádio e na sintonia perfeita para ouvir a música da expressão portuguesa. Vamos então iniciar esta nossa segunda hora, lembrando que temos também mais duas rubricas que nos fazem companhia, como habitualmente.

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1: Sensacional!

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1: Espero sinceramente que a vossa semana tenha decorrido da melhor maneira possível, sem algum contratempo. Eu sei que está complicado, mas vamos continuando aqui com a música da expressão portuguesa no Legendado em Português. O meu nome é Rui Cardoso e gosto muito de estar aqui convosco durante estas duas horinhas bem dispostas, com alegria e diversão e a confusão habitual aqui do vosso amigo.
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0: Chegou o momento de irmos até ao fundo do baú, mas mais uma vez vou buscar uma relíquia da música ligeira portuguesa aqui no Naftalina com o Rui Cardoso.
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0: Hoje trazemos ao Naftalina a Anita Guerreiro. Tal como muitos outros, Anita Guerreiro começou com apenas 7 anos por ser uma das miúdas fadistas infantis que ficavam identificadas com o bairro de onde vinham, sendo a

1975. A Anita Guerreiro se deve à criação de um fado-canção que ficou na boca do povo e até a Mali gravou, Cheira a Lisboa, que criou em 1969 na revista Peço a Palavra. Ironicamente, pouco depois deste sucesso colossal, Anita Guerreiro afastou-se da revista durante mais de uma década, apenas regressando em 1982. Manteve-se, entretanto, ativa como fadista, cantando em casas de fados e atuando no estrangeiro. No histórico Parque Meyer, Anita Guerreiro funda e dirige a casa típica Adega da Anita, por onde passam grandes figuras do circuito fadista. Mais tarde, encerra o espaço e parte com o marido para Angola, por onde se mantém cerca de 3 anos. Após o seu regresso a Lisboa, integra o elenco do Teatro Capitólio. No Teatro de Revista, Anita Guerreiro dá início a um dos pontos mais altos da sua carreira. Escolhi para ouvirmos o seu sucesso, Cheira a Lisboa.

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1: Passou por aqui mais uma boa recordação das nossas vozes bem portuguesas, aqui no Naftalina com Rui Cardoso. Por aqui, vamos continuando com mais música da expressão portuguesa, sempre presente aqui nas emissões regulares do Legendado em Português.

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0: Ah, chegou a altura de abrir a antena ao Em Linha com a Deco. A Graça Cabral marca-me presença mais uma vez aqui na emissão do Legendado em Português, com dicas e sugestões que a Deco nos traz aqui semanalmente.
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2: Que bom contar consigo desse lado em mais um Em Linha com a Deco. Queremos conversar hoje sobre a crise de combustível que não para de escalar em todo o mundo, nomeadamente na Europa, e o aumento do preço das viagens já se sente. E estou a falar das viagens de avião. Estamos mesmo à beira do período de férias e muitos consumidores já procuraram o serviço jurídico da Deco para apresentar denúncia, reclamação ou pedido de informação sobre cancelamentos de voos. A verdade é que este aumento do preço começa a escalar e a refletir-se naqueles voos que têm preços até mais baratos, sobretudo os comprados em low cost, que, por um lado, são quase que obrigados a cancelar o voo, por outro, a aumentar o preço. Então, o que é que devemos saber nós, consumidores, que já temos o nosso bilhete e que estamos, desta forma, encostados à parede, digamos assim? Se estivermos a falar de uma viagem organizada, o típico pacote de férias, o consumidor deve saber que a agência de viagens a quem comprou essa viagem organizada só pode aumentar o preço até 20 dias seguidos antes da data prevista para o início das férias. Portanto, tem um pacote de viagens, comprou numa agência, a agência quer aumentar o preço desse produto que comprou, só o pode fazer se estiver a mais de 20 dias seguidos antes do dia da partida. E este é, obviamente, um requisito de lei que tem de ser cumprido. Claro que o contrato também, para poder ter alterações de preço, tem de ter uma cláusula que prevê claramente, expressamente, que essa alteração pode acontecer e que se deve a situações excepcionais, como seja esta, infelizmente, do preço do combustível, que sofreu um impacto muito grande e, por isso, o contrato pode ser alterado, o preço pode ser alterado. Esta é uma condição obrigatória para que a alteração do preço aconteça. Por outro lado, o aumento do preço só será possível, e estamos a falar de um prazo superior aos 20 dias seguidos antes da data de partida, se a agência de viagens notificar claramente e por escrito o consumidor dessa sua intenção de mexer no preço. Portanto, por e-mail, por SMS, de forma muito inequívoca, essa comunicação tem de ser feita ao viajante. E depois, claro que o viajante vai ficar muito iludido, e se esse aumento de preço for superior a 8% do total da viagem, o consumidor pode também aceitar cancelar o contrato sem qualquer penalização. Volto a referir, se o aumento do preço que a agência está a apresentar ao consumidor exceder 8% do total que pagou, então o consumidor pode aceitar, enfim, são condições adversas, mas pode aceitar, ou pode decidir pela rescisão do contrato sem ter penalizações, ou seja, sem perder o que quer que seja. Se comprou de forma isolada o bilhete de avião, portanto, não comprou numa agência de viagens, comprou por si, o valor do bilhete já comprado não deve sofrer alterações. Claro que temos de estar atentos à hipótese da transportadora cancelar o voo. Isso é outra questão. Agora, se comprou por si o bilhete de avião, o preço não pode ser alterado, mas o voo pode ser cancelado. E se for cancelado, os passageiros, em todas as circunstâncias, têm um conjunto de direitos, os direitos do passageiro aéreo, que incluem o reembolso ou reencaminhamento para outro voo e a assistência, sendo que a assistência pode passar por refeições se tiver que ficar no aeroporto ou por estadia se tiver que pernoitar, por exemplo, na zona do aeroporto. Tudo isto é feito às custas da operadora que cancelou o voo. Atenção, não é o passageiro. O que é que aconselhamos em termos muito práticos e face ao que se vive hoje no mundo atual? Esteja atento, vá verificando toda a informação que a companhia aérea publica no site. Se estivermos a falar de um período ainda distante até ao período de férias, passe pelo site da companhia aérea. Pode ser até todos os dias, várias vezes ao dia, para ter a certeza que não houve alteração da hora programada da partida, que não houve cancelamento, que não houve adiamento. Verifique tudo isto para não ser surpreendido. Quanto ao valor do preço, comprou por si, não pode sofrer alterações. Mas o nosso conselho, o conselho da DECO, esteja atento a tudo o que seja alterações de horários e cancelamentos do voo. Estão a acontecer, esta é uma realidade já neste momento. Dúvidas, pedidos de apoio, passar por DECO.pt, tem lá os nossos contactos. Estamos ao dispor de todos os consumidores, sócios e não sócios.
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0: Estivemos mais uma vez em linha com a DECO. A presença habitual aqui na segunda hora do Legendado em Português. Também a música da expressão portuguesa é a presença habitual, como não poderia deixar de ser aqui no Legendado em Português.

Está feita por hoje mais uma emissão do Legendado em Português. É muito bom contar com a vossa companhia todas as semanas durante estas duas horinhas. Então, para a semana, fiquem contra o mercado para mais uma emissão do Legendado em Português aqui na vossa rádio. Eu sou o Rui Cardoso, despeço-me com votos de uma fantástica semana e protejam-se da chuva. Pois é, porque ela não nos parece querer largar. Beijinhos e abraços!

0: São 18 horas. 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
6: Já estão abertas as inscrições para a 25ª edição da Feira de Artesanato de Vozela. O evento, que faz parte das tradicionais festas do Castelo, traz este ano uma novidade. O certame ganha mais um dia de exposição, decorrendo de 5 a 9 de agosto. Os interessados em participar têm até ao dia 12 de junho para garantir o seu lugar. O regulamento completo com todas as condições de participação pode ser consultado no website oficial da Câmara Municipal de Vozela. Para esclarecer qualquer dúvida ou obter mais informações, pode contactar o posto de turismo através do número 232-740-070 ou pelo e-mail gab.turismo@cm-fozela.pt. O popular apresentador e ator João Baião está de regresso aos palcos com a comédia musical Baião de Oxigênio, que fará paragem no Cineteatro Dr. Morgado, Casa das Artes, em Oliveira de Frades, no dia 20 de junho. O espetáculo, que conta com a participação especial de Cristina Oliveira, 2 cantores e 8 bailarinos, promete uma explosão de alegria através de uma viagem pelos bastidores da criação artística. Com 2 sessões agendadas, esta produção destaca-se não só pelo humor e pelas músicas que habitam o imaginário dos portugueses, mas também por uma forte componente tecnológica que oferece uma experiência visual inovadora. Esta digressão nacional de 2026 pretende chegar a mais de 120 mil espectadores, reafirmando a energia contagiante que caracteriza as produções de João Baião. Os bilhetes para as sessões em Oliveira de Frades têm o custo de 22 euros, dando ao público a oportunidade de assistir a um cruzamento entre o teatro musical, a dança e a comédia. Os interessados devem garantir o seu lugar com antecedência para este evento, que promete ser um dos pontos altos da agenda cultural de junho no concelho de Oliveira de Frades. A Câmara Municipal de São Pedro do Sul anunciou o lançamento do concurso para a reabilitação do Cineteatro Jaime Gralheiro e do edifício habitacional anexo, num investimento total de cerca de 1 milhão e 300 mil euros. A vertente habitacional, integrada no programa Primeiro Direito, prevê a criação de 6 novos fogos de diferentes tipologias para dar resposta às necessidades locais. Já a intervenção no Cineteatro foca-se na modernização das infraestruturas culturais, incluindo novos camarins, uma área de backstage ampliada e a criação de um espaço polivalente. Com esta obra, o município pretende reforçar simultaneamente o acesso a uma habitação digna e a valorização dos equipamentos culturais ao serviço da população. A Comunidade Intermunicipal Viseu Dão Lafões e a Aresp, Associação da Hotelaria, Restauração e Similares de Portugal, promovem amanhã uma jornada técnica na Casa do Adro, em Viseu, dedicada exclusivamente a profissionais e empresários da restauração e alojamento turístico. Entre as 10 e as 18h30, os participantes terão acesso a sessões práticas de esclarecimento sobre temas cruciais para a gestão de negócios, incluindo licenciamento,
5: obrigações legais e ambientais, boas práticas operacionais e as atuais oportunidades de financiamento para o setor. Esta iniciativa faz parte de um programa estruturado de capacitação e consultoria que se estenderá durante este ano, focado no desenvolvimento do tecido empresarial turístico dos concelhos que integram a Comunidade Intermunicipal Viseu Dão Lafões. Embora a participação no evento seja gratuita, a organização sublinha que a inscrição prévia é obrigatória para todos os interessados a integrar este dia de partilha de conhecimento e valorização do setor hoteleiro regional. O município de Carregal do Sal tem a decorrer até 30 de junho o período de candidaturas à campanha anual de esterilização de animais de companhia. A iniciativa visa promover o controle da reprodução dos animais de companhia, prevenir o abandono de ninhadas indesejadas e contribuir para a diminuição do número de animais vadios ou errantes do concelho. Podem beneficiar desta medida, que assenta na atribuição de um cheque cirúrgico veterinário, os detentores de animais de estimação com 6 ou mais meses de idade que não se encontrem esterilizados. As candidaturas devem ser efetuadas através de formulário próprio, disponível no website do município ou presencialmente no balcão multisserviços, localizado no resto-chão do edifício da Câmara Municipal. Para esclarecimentos adicionais, os munícipes podem contactar presencialmente o CROA, Centro de Recolha Oficial de Animais, ou através dos contactos oficiais. É tudo quanto às notícias regionais na VFM. Tenha a continuação de uma ótima segunda-feira.
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0: São 19 horas. 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

0: Vai que é Académico, 37 anos depois. 37 anos depois, Académico está na primeira divisão. Hoje celebramos uma subida de divisão, um momento de glória que não nasceu por acaso. Para entendermos a vitória de hoje, precisamos de ouvir as vozes daqueles que guardam a alma e a estrutura deste clube. Ao longo dos próximos minutos, vamos percorrer o caminho que nos trouxe de volta ao topo. Nesta emissão especial, contamos com as palavras de quem lidera os destinos do emblema, o Presidente do Académico, Cristóvão Francisco, e o Presidente da Mesa da Assembleia Geral, João Monteiro. Eles são os rostos da estabilidade que hoje escolhemos, mas a nossa mística também se faz ouvir de paixão e suor. Vais ouvir a paixão de Luís Freitas Lobo e Fernando Urique a descreverem o nosso Fontelo. Vais sentir o orgulho e o sacrifício de Fernando Ferreira, que juntamente com Janota e Pica, segurou o clube quando o futuro era uma incerteza. Recordamos também a visão estratégica dos treinadores Chaló e Ricardo Cheu. Do misticismo da mata ao deserto das dificuldades financeiras, até ao arrepio de ver o estádio cheio para celebrar a subida. Esta é a nossa identidade, contada por quem a viveu, por quem a sofreu e por quem hoje a lidera. Fiquem com as vozes do nosso Académico.
1: Tive um infeliz momento de estar num momento delicado. Eu entrei com 13 jogos para fazer para salvar o clube da descida de divisão, e depois peguei no clube num projeto em que eu coloquei ao falecido Presidente Albino, coloquei dois dossiês na mão. Um dossiê que era um dossiê de manutenção, ao qual eu não estava interessado, mas que tinha ali aquele dossiê, todo o dossiê escalpelizado a nível orçamental e a nível de jogadores. E outro dossiê, que era aquele que eu estava interessado, que era de colocar o Académico Viseu a lutar para subir a divisão. Como é bem sabido, depois isso foi confirmado, foi o plantel que mais próximo esteve da subida de divisão e mais próximo esteve da subida de divisão nos últimos anos, até desde que a Liga é profissional, foi efetivamente desde a Liga Profissional, foi efetivamente o ano em que o Académico Viseu, peço desculpa, teve mais perto de subir de divisão. E eu saí também, por razões que toda a gente sabe. Nem fui eu que terminei a época, na altura. Nós tivemos, à décima jornada, tivemos em primeiro lugar, depois tivemos alguns problemas que a equipa sentiu naquela altura, mas nunca deixámos os primeiros lugares da tabela classificativa. Foi uma época em que foi até ao final mesmo, depois até entrou o Manuel que ajuda, e foi até ao final, mas foi um ano. Para mim, foi um ano, e digo isto com a minha responsabilidade positiva e negativa, porque todos nós temos culpa do positivo, todos nós temos culpa do negativo, mas tive a nítida sensação que, se fosse um ano de estabilidade, que tínhamos subido divisão, que o Académico Viseu tinha subido divisão. E digo isto porque, como toda a gente se recorda, nós estávamos em primeiro lugar e havia problemas numa possível venda da SAD, havia uma situação de investidores, houve fracionamento de investidores, o falecido presidente, pronto, também as coisas levaram para campos diferentes, e foi complicado, mas estava convencidíssimo que era o ano. Aliás, eu tive, durante a minha carreira, também digo isto com alguma mágoa, tive dois plantéis em que eu formatei os plantéis e disse declaradamente para mim mesmo que éramos candidatos a subir divisão. Um deles foi o Académico Viseu e outro foi o Feirense, que também acabou por não subir nesse ano, acabou por subir no ano a seguir. Mas foram os únicos anos em que tivemos essa situação. E quando eu falo de problemas, eu posso partilhar isso. Os problemas foram simples. Nós, na altura, estávamos em primeiro lugar, à décima jornada, e tínhamos salários em atraso. Não é? E depois houve ali várias situações, nomeadamente assembleias de sócios com problemas, com um presidente em primeiro lugar, e foi complicado, e eu apanhei por tabela, mas formatei uma equipa claramente com toda a capacidade e toda a legitimidade para subir divisão. E, portanto, é muito grato para mim. Aliás, acho que Viseu tem um potencial extraordinário. Eu fico muito feliz, não estando eu a trabalhar em Viseu, fico muito feliz porque sei que as condições em Viseu e do Académico de Viseu transformaram-se radicalmente, do ponto de vista de estabilidade, de organização, de meios, para atingir fins, e, portanto, é com enorme saudade, com enorme nostalgia que me lembro, que não foi há muito tempo, não é? Mas que me lembro disso, e que principalmente reverti, ou consegui ajudar a reverter, aquilo que era um paradigma do Académico Viseu, que era um clube e uma cidade com uma dimensão extraordinária, em que andava sempre a lutar para não descer a divisão. E felizmente, a partir daí, as coisas melhorar. E, portanto, eu falo sempre com muito carinho. É um dos clubes que eu tenho muito carinho e tenho particular. Tenho muito carinho mesmo por Viseu.
2: Não tenho de ver isto como um elogio, mas eram alturas muito difíceis. Não tenho de me autoeligiar, mas nem a mim, nem ao Pica, nem a todos aqueles que naquela altura perceberam que havia gente que nos rodeava, que precisavam de melhores, neste caso, dos salários. E nós, na altura, optámos por aquilo que era, não recebemos naquela altura. Eu posso dizer que ficámos na altura, numa época, eu acho que recebi o dezembro em final de abril, provavelmente.
3: Sim.
2: Mas isto hoje em dia é impensável. O
3: Sim.
2: que é certo é que havia aqueles controles da Liga, mas nós também não queríamos pôr em causa aquilo que era o clube, nem. E acho que era um bocadinho mascarado e não podemos estar a esconder isto. Os clubes precisavam de jogadores, mas os jogadores também precisavam dos clubes, porque precisavam de jogar, precisavam de mostrar.
3: Sim.
2: E ao fim e ao cabo, tudo se resolvia de uma forma ou de outra. E também uma palavra para o Sr. Albino, na altura, presidente do Académico, porque acho que merece esse respeito, que já não está entre nós, mas que tudo fez e que cumpriu com a sua palavra. O que é certo é que as coisas são como são. Hoje em dia, felizmente, isso já não acontece, mas era o que tinha de ser, não valia a pena. Acho que fizemos o melhor que podíamos e que sabíamos.
4: Era difícil fazer essa questão. A questão dos salários foi só um exemplo, porque houve muito mais coisas que não saíram para fora que teve que fazer. Imagina, eu vou dar um exemplo. Nós tínhamos viagens a Lisboa, jogar, por exemplo, ao Casa Pia ou ao Cova da Piedade, e não havia dinheiro para estágios. Exemplo, jogado às 3 da tarde em Lisboa, nós tínhamos que ir no dia às 7 da manhã. Pronto, e nós arranjámos maneira de termos uns estágios pagos por uma empresa, um patrocinador de Viseu. Eu acho que sim, acho que é uma característica minha também, não é? Por isso é que somos capitães, né? Eu não era só eu que fazia isso. Tinha mais gente a apoiar-me, como o Fernando Ferreira, o Janota, o Luizinho, aquela malta que estava há mais tempo no clube, o Diogo Santos, depois também já estava cá nessa altura, uma malta mais velha, mas claro, quem andava cá era eu. Mas isso dá-te uma bagagem, e pelo menos que sirva de exemplo para aqueles que estão a começar agora e que estão. Se bem que hoje eu já sinto algumas diferenças nos clubes, e não acredito que haja clubes a passar por tanto.
5: Não, acho que nós não temos ou não iremos ter o mérito enquanto jogadores de um dia poder dizer que subimos o Académico, porque já não jogamos e por si só já é difícil, mas não só eu, como eles, como muita gente, muitos outros nossos colegas, para o Académico ser o que é hoje, houve uma fase difícil, e nessa fase difícil foram, além de bons jogadores, porque eu acho que o fomos, acho que o fomos, foi preciso ter grandes homens, e só quem passou por lá é que sabe o que passámos e o que tivemos que fazer muitas vezes para segurar um grupo, para segurar um plantel, para saber que se descêssemos de divisão poderia ser o fim do académico. E se calhar a nossa maior recompensa foi ver o académico hoje aquilo que é, mas modéstia à parte, e acho que aí, e também é um bocadinho nosso, eu, no qual me incluo, como muitos mais colegas.
3: 6 meses de ordenados e atraso, mas imagina, trataram-me super bem. Claro que eu tinha contrato profissional, fui operado através do seguro tínhamos, digamos, ligado à inscrição como profissional, mas fui bem tratado, trataram-me super bem, fizeram-me a recuperação. Portanto, eu só tenho a agradecer. Saí de Viseu, acabámos por ficar, salvo erro, em segundo lugar. Andámos ali muito perto da subida, mas depois fomos-nos abaixo na reta final, porque pá, esta história dos ordenados em atraso são sempre, digamos, complicados. Isto passa-se, para perceberes bem, isto acontece no verdadeiro CAF, no clube Académico de Futebol.
0: Sim,
3: porque
0: sim,
3: depois, depois, passado um ano ou dois, o clube acaba.
0: No meio do deserto, houve histórias para alimentar. Uma delas foram as meias finais e os momentos de glória.
4: Como nós passámos aqui. Mas este ano foi um ano atípico, né? Porque é o ano do Covid. E foi a segunda melhor época que eu tive no académico. Curiosamente, foi a segunda melhor época. A primeira, a nível desportivo, pronto, aquilo que conseguimos alcançar. Na primeira época que eu vim, ficámos em terceiro, a um ponto do segundo, que dava acesso à primeira liga. Não havia aquele play-off que há agora, né? Pode ser classificado, e nós ficámos ali por um ponto.
0: Sim.
4: Ali pela subida. Nesse ano também foi, matei o alucinamento em janeiro, e operado ao joelho, também só joguei na época. Mas pronto, mas o clube podia ter dado ali um passo importante nesse ano. E depois foi o ano esse ano que fomos às meias finais da taça, em que depois o campeonato acaba ali pouco tempo depois dessa meia final, mas estava a ser uma época muito boa com o Mister Rui Borges, e a equipa era muito competitiva, era boa equipa, muito boa equipa, né? O grupo era muito bom, e foi interessante. O percurso da taça foi giro, porque começou, lembro-me muito bem, começa no Rabo de Peixe, nos Açores, um jogo dificílimo. O Rabo de Peixe estava na Distrital, mas um campo sintético, opá, jogámos ali, acho que foi meio-dia e meia, uma da tarde,
0: sim.
4: Uma hora diferente, e teve muito complicado o jogo, e só conseguimos ganhar já nos 90 minutos, através de um canto. E depois, a partir daí, tivemos jogos muito bons, interessantes, com equipas de segunda liga, fomos passando, até chegar ali aos quartos, que foi com o Canelas. Também não foi fácil, aqui no Fontelo, também só ganhamos 1-0, e depois calhou-nos o Porto. O Porto é Porto, não é?
0: Claro.
4: É difícil sempre jogar contra equipas. As equipas eram muito, muito difíceis, mas nós tivemos, lá está, nós tínhamos uma boa equipa, e estávamos ali a fazer um bom campeonato. E pronto, encarámos a taça também como uma oportunidade também da malta se mostrar, né? Uma malta jovem que estava a aparecer. E foi muito interessante. Esse jogo foi bem disputado. E levámos a eliminatória para a segunda volta.
5: Tínhamos um balneário muito forte. Tínhamos um balneário em que éramos amigos uns dos outros, em que não éramos só colegas de equipa, tanto é que ainda hoje falamos todos uns com os outros, tanto é que, no meu caso pessoal, são padrinhos, mas é madrinha da minha filha mais nova, é a esposa do Bruno Loureiro, com quem eu dou lindamente, e isso são coisas que ficam, e são coisas que se foram criando e que fazem com que nós tivéssemos um grupo forte, e com isso não quer dizer que não houvesse momentos maus, porque havia, mas acho que acima de tudo tínhamos a consciência de...
2: É muito especial para mim, porque acho que foram momentos que irão ficar para a história, espero que sejam repetíveis por parte de outras equipas, porque no meu coração toda a gente sabe que eu sou academista, independentemente de tudo, sou um profissional, mas sou academista, mas é muito importante para mim saber que fui um jogador que, ao fim e ao cabo, tive momentos com história, momentos muito difíceis também, mas que acabámos por superá-los, e por isso é um gosto enorme para mim, individualmente, e ter tido também comigo, ao meu lado, porque o jogo não é um jogo individual, é um jogo coletivo, colegas com enorme caráter e com enorme qualidade.
0: O ADN, o que nos faz? Quem é que somos?
6: Sim, opa, lá está, é importante criar essas raízes, não é? Esse ADN tem que ser trabalhado. Esse ADN tem que ser trabalhado diariamente, não podem ser situações pontuais. Daí dizer-te e acreditar que o que está a fazer este projeto, não só do clube como da SAD, é realmente estrondoso nesse sentido. Quer dizer, e quem for às Assembleias Gerais pode conhecer exatamente.

0: permitiu ao Académico, porque o Académico de Viseu é de 1914. A sua história tem altos e baixos. E há uma determinada altura que, efetivamente, todo o Clube Académico de Futebol, assim chamado, denominado, teve que desaparecer, por razões solejamente conhecidas aqui na cidade. Fez uma parceria com o Farminhão, com quem permitiu, digamos, que houvesse uma transformação do nome de Farminhão em Académico de Viseu Futebol Clube. Não renegamos esta história, isto para nós é caríssimo, mas é como tudo na vida, quer dizer, o Académico é uma instituição que já teve um nome, agora tem outro, mas não deixa de ser o Académico de Viseu. E durante este período destes altos e baixos também se perdeu aqui um bocadinho a identidade daquilo que era e a envolvência das pessoas e o desacreditar em muitas situações daquilo que é o academismo puro. É isso que nós também queremos recuperar. O Sr. Albino, o presidente, que fez muito por este novo académico, deu muito, deu a sua vida pelo académico, mas tinha um objetivo e um sonho, que era levar o Académico à Primeira Liga. E nesse propósito, investiu tanto da sua vida que durante algum tempo pode não ter dado a devida atenção àquilo que era o aproximar das pessoas, o desenvolver uma cultura academista, o fazer participar os pais, os empresários, as entidades públicas, os governantes desta cidade, em volta do Académico. E é um bocadinho isto que nós queremos recuperar completamente. Julgo que isto se faz, não se faz de um dia para o outro, faz-se num processo e faz-se também explicando claramente a todos os academistas aquilo que é a história do Académico. Isso nós não renegamos a história, passámos por altos e baixos. É importante conhecermos a história, conhecermos todos os pontos negativos, positivos que tivemos e tivemos muitos ao longo da história, mas é preciso olhar para isto como um caminho a seguir. E olhar para o futuro, que é aquilo que será mais importante. Objetivo, grande objetivo, aproximar as pessoas, aproximar uma região, fazer sentir novamente aquilo que é um clube de região, e isso é muito importante.
1: O Sr. Albino, ou os senhores albinos daquilo que é o futebol, foram grandes impulsionadores daquilo que era alguma ascensão do clube. Agora, muitas vezes, aquilo que é a parte emocional sobrepunha-se àquilo que era a parte racional. E muitas vezes, pondo em causa sequer, muitas vezes até alguma do que era a sua fortuna pessoal, digamos assim. Eu não vou dizer que o lado humano faz falta, sem dúvida, ainda existe, acredito que ainda exista, e sei que existe muito, muito, mas hoje em dia as coisas são um bocadinho, não lhe quero chamar frias, mas são profissionais. Os profissionais hoje em dia dificilmente, é raro, eu acho que é impossível haver quase uma Primeira Liga que tem algum, qualquer tipo de dificuldade em cumprir aquilo que são as suas obrigações, mas isso demonstra também um bocadinho que era a parte apaixonada do jogo e da parte do clube, mas isso faz falta pessoas como o Sr. Albino, porque acho que foram pessoas que deram muito àquilo que foi o crescimento, neste caso do Académico, que cresceu, e que nesse sentido depois teve a um ponto de venda passada.
2: Mas consegui felizmente ainda fazer um outro acompanhamento. Bem, realmente temos que começar por ali, não é? Diz que o futuro tem que ser por ali. Porque realmente ver, nós tínhamos ali um vídeo de cerca de 5 minutos sobre a história do Académico Viseu e vê-los ali, crianças de 4, 5, 6 anos, ali em silêncio, a perceberem um bocadinho do que é o Académico e depois no final gritarem por Académico. Epá, isto realmente diz tudo do que se pretende para o presente e para o futuro, não é? Tem que se começar por ali. Até para criar um pouco aquilo que tu falavas dos eucaliptos, não é? Nós se criarmos esta cultura de gostarmos do clube e de apoiarmos o clube da nossa terra, as coisas no futuro, quiçá, alterem um bocadinho. Mas se calhar este trabalho de uma forma contínua ou continuada, não é?

0: porque fazer uma iniciativa pontual, eu creio que não é suficiente. Mas este trabalho, se for realizado de uma forma continuada, e esta estrutura do Académico Viseu, não só o clube como a SAD, está a fazer isso muitíssimo bem, eu creio que essa raiz poderá, essa cultura, no futuro, poderá dar resultados.
1: O nosso Fontelo, a nossa mata, a nossa fortaleza.
2: Era e confesso que não esqueço de maneira nenhuma. Viseu, Fonteiro e toda a região é uma referência, não tenho dúvida. Eu não estou a dizer isto por simpatia, para que as pessoas que vão ouvir estas minhas palavras é que passem a gostar mais de mim. Não, não tem nada a ver com isso. Eu conheci o mundo. Eu trabalhei numa dezena de países. Eu visitei mais de 80 países. Portanto, eu tenho mundo. E sei, e tenho, se me perdoem, a legitimidade de falar o que é Fonteiro, o que é Viseu, o que é Portugal e o que é o mundo. Eu vi tudo isso. E recordo, juntamente com Malta da Silva e Calado, o prazer que tivemos, a forma espontânea como fomos acarinhados e recebidos pelas gentes de Viseu. Veja a força do futebol que tem, que é um fenómeno sociológico tremendo, que nos marca na pequena, na maior, grande cidade. Porquê? Porque o futebol tem esse peso, tem essa importância e mobiliza as pessoas. Portanto, todos os momentos que eu por aí passei foram momentos a acrescentar a alegria, a glória que eu já tinha tido no grande curso para os Benfica. Mas não desprezo, não esqueço, por mais pequeno que fosse o clube, na grandeza do que é o representar. É aí que eu me revejo.
3: Aquelas aves, não, é muito bonito, tem um enquadramento, é pena não estar coberto, né? Não ter mais área coberta para o público, para dar mais condições ao público, mas sei que também, até a nível de estrutural, de infraestruturas, já não tem nada a ver na minha altura, aquilo foi tudo remodelado. Eu tenho às vezes vindo lá, já vim lá jogar e também já vim lá treinar. O Académico Viseu contra o Académico Viseu, isso é que aquilo tem condições completamente diferenciadas.
4: Eu confesso que o estádio do Académico, o estádio do Fontelo, é um estádio especial, até desde a minha própria infância, porque, sendo a minha mãe do distrito de Viseu, tendo eu, quando miúdo, ido muitas vezes a Viseu, tendo estado Académico várias temporadas na primeira divisão, e habituar-me a ouvir os relatos quando ainda não trabalhava do Académico na primeira divisão, isso ficou sempre na minha memória. A partir do momento em que foi ao estádio do Fontelo, ainda fiquei mais impressionado e gostei, obviamente, de todo o envolvimento, até porque a visão é espetacular. Olha-se ao longe e vê-se o casario, vê-se a mata, temos sempre os pavões, temos sempre os visitantes do parque, e é ainda por cima numa zona muito, muito boa da cidade. Não fica no centro e, portanto, é uma zona fácil até de se chegar. E para mim foi bom, já ter feito o grito aqui a gol no estádio do Fontelo.
5: O Fontelo, eu digo que o Fontelo, pá, cada um tem o seu gosto, mas para mim o Fontelo é o estádio mais bonito em Portugal. A envolvência que tem é uma envolvência que dificilmente encontramos, em Portugal. Diria que só realmente do estádio do Caldas, é mesmo envolver-se. Ainda me lembro na altura que tinha, se não estou em erro, tinha 7 anos, fui ver a segunda divisão, na segunda divisão, com um golo do Mésir ao Vic, se não estou em erro.
6: Sim, creio que sim. Creio que é isso.
5: Saí preso, não quero estar a ser impreciso, mas isto para dizer que o estádio de Fontelo tem uma envolvência incrível. E aquele estádio, com, é a minha opinião, com o melhoramento daquilo pudesse ser dentro daquilo que são as limitações todas que existem a nível ambientais, arquitetónicos, poderia ter ali uma... poderia levar mais gente ao futebol, se bem que é um estádio lindíssimo de se estar e de se assistir a um jogo de futebol. Agora, é óbvio que nós poderíamos dar ali um inputzinho, né? Que era a questão da pista e tudo mais, poderia dar ali outra envolvência pior.
7: Tem. Aliás, eu vou-te ser sincero e não é por estar a falar contigo, porque podes perguntar a quem me conhece, eu ando a torcer sempre para que o Académico volte à Primeira Liga, para poder ir fazer jogos do Académico. Já não vou ir fazer um jogo há bastante tempo. Acho que a última vez que fui a Viseu fazer um jogo, foi um jogo da Taça, que acho que o Lusitano viu muito, jogou com o Sporting, penso. Sim. Eu. E o jogo foi no Fontelo, por causa do Lusitano não ter... Penso que foi isso, acho que foi com o Sporting.
5: Sim, foi.
7: Já foi há uns anos isso. Como te dizia, comecei a ir nos anos 80 ao Fontelo e a ver jogos aí, e de facto é algo que aquela envolvência perdeu-se um pouco. Aveiro também tinha um tipo de algo semelhante, que era um parque na cidade, onde estava depois lá no meio um campo de futebol. Braga também teve isso, quando era o Estado 1 de Maio, também era um parque da Ponte, e estava lá o Estado 1 de Maio, e lá à volta havia também jardins e lagos e animais, como a ida. Eu acho engraçado ir ao Fontelo e de facto parar o carro para ir comentar e ter ao lado os fazões, né, os pavões, ou vir comigo para o local de comentador. É fantástico, é verdade, é engraçado, eu acho isso. E estar naquele ambiente, portanto, são locais onde tu vais. Que tu vês que tem vida própria, que tem gente dentro, que tem. Sim. História, estás a perceber? Com todo o respeito para os novos estádios que existem agora, eu ir agora fazer um jogo a Aveiro, por exemplo, pá, já não diz nada, não é? Porque está um estádio no meio da autoestrada, pá. É de malucos, pá, é de loucos, pá. Quando, eu sei que o campo se calhar podia, já não podia continuar naquele sítio, mas não sei, quer dizer, mas não, fazer no meio da autoestrada não tem pés nem cabeça, certo? O estádio estava no meio da cidade, estava no meio das pessoas, e de repente metes aquilo na autoestrada. Imagina agora tirar o Fontelo daí, que houve uma altura, ainda bem, eu sei que na altura, porque isto tem a ver com o Euro 2004, e Viseu ficou fora do Euro 2004, e lutava muito para ter também um estádio. Se fosse para reconstruir ou para melhorar o Fontelo, ótimo. Para fazer um estádio, para a IP5 ou qualquer coisa, não, estás a ver? Estás a perceber? Porque a loucura naquela altura foi essa. Portanto, houve ali muito aproveitamento de tudo isso. Portanto, isto é um parênteses que eu te faço para te dizer, porque ainda bem que se conseguiu manter, de facto, essa traça dentro daquilo que é a mística que tu referes do Fontelo.
0: Aquilo acho que é um estádio, é mítico, não é? Já não acredito muito naquela linga dos pavões, quando eles cantam ou quando eles falam que o Académico ganha, mas é tudo aquele semblante à volta.
8: É um estádio, é diferente, não é? Na envolvência por si só já é diferente. É um estádio bonito, que tem muitos anos, e o Académico tem uma história muito, muito grande, muito bonita. Mas é interessante. Sempre gostei de jogar ali, sempre me senti muito bem a jogar no Fontelo. E lá está, o Académico leva muita gente ao estádio quando as coisas estão a correr bem. E sente, por exemplo, nós aqui fomos quando fomos às meias finais da tarde, o estádio estava cheio. A envolvência é muito grande, as pessoas envolvem-se muito. E isso, ali a atmosfera é diferente, é muito bom.
9: E inclusive acho que conseguimos também aproximar muito a cidade ao clube, que era um dos principais objetivos que eu tinha, era ver o Fontelo cheio. Tive muito próximo disso acontecer. Recordo-me da minha primeira passagem, de termos um início fantástico, onde o Fontelo, onde comecei a minha estreia com o Marítimo B, em que tínhamos 300, 400 pessoas, e lembro-me de jogar contra o Benfica B, o Sporting B, em que tínhamos 4, 5, 6 mil pessoas no Fontelo, e isso para mim era enorme. Essa gratidão continua a ser a mesma quando regresso ao Fontelo. É algo que eu não consigo explicar. Eu quando entro no Fontelo arrepio-me, parece que que é algo que mexe comigo, é algo que é mágico. Naturalmente, quando jogo contra o Académico Viseu, tenho que ser profissional e quero sempre ganhar, mas sinceramente, das vezes todas que joguei contra o Académico Viseu, e penso que foram 6 vezes contra, venci 4, empatei uma e perdi uma, e sinceramente nunca consegui festejar um golo contra o Académico Viseu, porque é uma sensação difícil de descrever.
10: E é dos poucos casos em que há esse envolvimento, e por isso é que eu também gostava de ver realmente o Académico a se ingrar, a cuidar também das suas instalações e a continuar a fazer com que as pessoas, quando pensam no Académico de Viseu, pensam também no estádio e pensam também nesse envolvimento com a cidade. E isso para mim é o mais importante neste momento, porque temos visto tantos projetos que pensaram muito alto, admitiram realmente para poderem ser competitivos em termos desportivos, admitiram que se fizessem muitas tropelias e depois no fim acabaram sem nada. E essa é que é a minha preocupação em relação aos projetos de investidores para o futebol português.
1: Como vivemos hoje?
11: Há uma questão que nós somos na direção do Académico. Nós somos completamente transparentes. E esta é a nossa forma de estar. Porque o Académico não é meu, não é do A, não é do B. O Académico é dos sócios, dos vizienses e dos simpatizantes. Porque esses também são muito importantes. E aquilo que é o nosso compromisso com toda esta gente é que sejamos transparentes. E que digamos, olhos nos olhos, ponto por ponto, aquilo que se passa no Académico de Viseu. E daqui não fugimos nem um milímetro. Quando chegámos ao Académico de Viseu, na Comissão Administrativa, herdámos uma situação financeira muito complexa, muito complicada, em que, com prejuízos avultados, éramos devedor de tudo e de todos, ou a tudo e a todos, a empresas, ao Estado, à Segurança Social, à Autoridade Tributária. A primeira coisa que fizemos, e estaremos a falar em valores na ordem de 150 mil euros, isto estou a falar apenas no clube, não é? Porque a SAD era outra questão, e aquilo que foi estabelecermos com cada um dos nossos credores pontos de entendimento e formas faseadas de cumprirmos o nosso objetivo, que era liquidar todas as dívidas. Objetivamente, este é um processo a 5 anos, porque é difícil liquidar tudo isto. Nos primeiros 2 anos, tudo aquilo que eram as contas de curto e médio prazo foram liquidadas. Pela primeira vez em muitos anos, deixámos de dever à Segurança Social e à Autoridade Tributária. Esse foi um marco histórico. Hoje temos as nossas contas estabilizadas, mas ainda temos um conjunto de compromissos que temos que os cumprir à Federação de Handball de Portugal, a quem somos devedores, aos herdeiros do Sr. Albino, que felizmente terminámos em junho, conforme nos tínhamos comprometido a pagar-lhes. Pagámos até ao último cêntimo aquilo que estava acordado. Ou seja, isto agora sim traz-nos alguma estabilidade. Traz-nos estabilidade para que nós possamos olhar para o futuro e possamos acalentar alguns sonhos que temos. Mas enquanto não fizéssemos este trabalho minucioso de arrumar a casa, também não podemos pensar em mais nada. Para além disto, não podemos dissociar. Existe um protocolo clube-SAD, não é? A Sociedade Anónima Desportiva tem um conjunto de contrapartidas. E também elas de índole financeiro, o que nos traz também alguma estabilidade e algum, digamos assim, projetar o futuro com base nisso. Só para terminar esta parte financeira, um aspecto muito importante. A Sociedade Anónima Desportiva, a SAD do Académico, foi fundamental neste processo, porque uma coisa é aquilo que são as dívidas, outra coisa é a tesouraria. E quando houve necessidade de tesouraria, e o seu nome, eu próprio falava com o presidente Mariano Lopes e dizia: Mariano, é uma altura em que precisamos de tesouraria, e em nenhuma situação a Sociedade Anónima Desportiva deixou que o clube não cumprisse os seus compromissos por falta de liquidez. O seu acordo foi fundamental para que nós também pudéssemos cumprir isto. Para além disto, obviamente o trabalho incessante e incansável de toda a direção, porque só com os apoios de comunidade empresarial é que também se consegue, e os apoios dos particulares. E nisso nós somos incansáveis, bem como na questão da agressão de sócios, que são as receitas do clube. 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anos todos, a Visa Beira, felizmente uma empresa de top mundial, já temos de passar para este patamar, e nunca esquece as raízes, tem o seu camarote, vão ver os seus jogos, vão ver os jogos do Académico, sempre que há necessidade da utilização de infraestruturas, da disponibilidade do que quer que seja, para além de patrocinadores da SAD e patrocinadores do clube, são um parceiro fundamental. É um parceiro fundamental e tem sido muito importante em todos estes anos do Académico de Viseu. Esperemos que longa vida à Visa Beira, porque isso será também uma longa vida ao Académico de Viseu.
12: Tenho muitos amigos em Viseu, não só que foram meus colegas e companheiros de equipa, como inclusivamente foram meus jogadores. É um exemplo, por exemplo, o treinador agora que está a dar tanto das cartas, que é o Sérgio. É de lembrar que o Sérgio iniciou com a primeira equipa satélite formada no nosso país. Foi o Académico de Viseu que formou, era o Basto, o treinador, e o Sérgio era um dos centrais dessa equipa, juntamente com o Zé Duarte. Eu, durante a época, acabei por repescá-los e até fazerem parte da equipa também, embora fossem menos utilizados, porque eram miúdos, estavam a começar naquela altura, e estou satisfeito pela carreira que o Académico Viseu está a fazer.
9: Olhando aquilo que é a análise da segunda liga, vejo um plantel muito equilibrado do Académico Viseu, com jogadores com muita qualidade, que respira uma confiança incrível. Vemos uma equipa que respira uma confiança incrível, e isso ajuda muito. E vemos também, acima de tudo, um projeto estável. O Académico Viseu tem um projeto estável, o projeto que se nota que existe um crescimento sustentado, que as pessoas que estão à frente do projeto não quiseram, de um dia para o outro, quando chegaram ao clube. Eu lembro-me e sigo tudo do Académico Viseu, lembro-me de ouvir o presidente dizer que o objetivo é criar bases fortes para poder depois lutar por algo importante. Estiveram muito próximos de o conseguir com o meu amigo Jorge Costa, estiveram muito próximo de o conseguir, num ano que eu acredito que foi um ano mais complicado, porque parecia-me que a segunda liga estava mais competitiva, das equipas para cima, e este ano vejo uma segunda liga muito competitiva, muito mais do meio para baixo, e vejo poucas equipas com a mesma confiança que o Académico Viseu está neste momento. Acredito também que, se conseguir ganhar um pouco mais de manobra de pontos, porque a segunda liga também rapidamente se perde dois jogos, e isso, esses dois jogos poderá fazer toda a diferença, mas vejo o Académico Viseu recheado com bons jogadores que também já conseguiram subidas num passado bem recente, como é o António Silva, conheço muito bem, treinei o central que jogava, subiu com o Aves, esteve muito próximo de subir também no Vila Franquense na altura comigo, que esteve comigo no Estrela. O Luís Silva, por exemplo, que é um jogador que tem muitas subidas de divisão também, o Clóvis, que é um jogador muito acima da média também para a segunda liga e que faz toda a diferença. Estamos a falar de jogadores que dão estabilidade e, acima de tudo, também muita experiência daquilo que é a segunda liga, e, portanto, eu vejo isso. E depois também vejo um treinador que o Sérgio, que chegou com um espírito académico, com alguém que conhece muito bem Viseu e conhece muito bem o académico, mas acima de tudo também trouxe muita irreverência à equipa, trouxe essa liberdade para a equipa jogar conforme está neste momento, e portanto é algo que me agrada. Como adepto, naturalmente aquilo que eu digo sempre, porque eu acho que o Académico Viseu merece estar na primeira, e portanto, se assim se proporcionar, se eu tiver a disponibilidade profissional de poder estar presente no último jogo e ver esse momento, gostaria muito, em termos de adepto, gostaria muito de ver o Académico Viseu na primeira divisão. Está nos meus planos, está nos meus objetivos. Sempre disse que um dos meus objetivos é treinar o Académico Viseu na primeira liga. Se tiver que ser uma segunda e puder proporcionar essa subida, também era algo que me deixaria extremamente grato, porque acho que deixei uma marca importante também. Tenho, salvo erro, acho que sou o segundo treinador com mais jogos do Académico de Viseu, como treinador em termos profissionais, em termos de campeonatos profissionais, e portanto é algo que eu via com muitos bons olhos, e portanto às vezes há alturas da minha carreira que eu digo que só haveria um clube que me poderia voltar a chamar para Portugal, que eu diria imediatamente que sim, mas acho que o Académico de Viseu neste momento está muito bem entregue, e portanto, o Académico Viseu tem que seguir o seu caminho neste momento com o Sérgio.
13: A palavra, o seu a seu dono.
14: Meus amigos, senhoras e senhores, aqui está o momento tão esperado em Viseu. O Académico está de novo na primeira divisão. 37 anos depois. É um momento histórico, maravilhoso. Nada fazia para ver no início da época, porque a segunda divisão é bastante competitiva, mas o Académico fez uma segunda volta memorável e festeja de forma grandiosa o regresso ao convívio dos grandes. Parabéns a todos.
0: Sérgio. É isto. Feito.
15: Olá a todos os academistas, olá a todos os jogadores, olá a todo o staff. Transmitir-vos uma mensagem de satisfação. Percebermos que o Fontelo é um espaço de magia, e que essa magia se transforma em coragem para que os jogadores consigam transformar aquilo que é desejado por muitos academistas, aquilo que é desejado por muitos que passaram pelo Académico como eu, que é um sentimento muito especial por as pessoas de Viseu, pelo nosso Académico de Viseu, e espero que no final do jogo, no apito final, todos possamos festejar e sentir um orgulho enorme nos jogadores, no clube, na cidade e na região que representa o Académico de Viseu. É algo especial, é algo que nos faz...
16: Obrigado, Sérgio Fonseca, muito, muito obrigado, craques, valeu a pena esperar 30 anos para viver este momento inesquecível. Viva Viseu, viva o Académico, com muito trabalho e mérito, estamos na primeira. Bora lá gritar, brindar, que o momento é nosso e é de festa.
15: Pensar que o Académico é de primeira. Muita força.
17: A subida do Académico Viseu à Primeira Liga é um momento histórico. O Académico merece este dia. Os academistas sabem quanto custou cá chegar, quanto foi difícil. Parece que andámos uma vida inteira à espera deste momento e ele finalmente aparece. São 37 anos pá, de espera, que hoje se transformam em orgulho para o clube, para os academistas, sócios, adeptos e simpatizantes, para Viseu, para toda a região, para todo o território do interior, para as nossas famílias, para os nossos amigos que estiveram sempre connosco. Por isso esta subida é vossa, é nossa, a todos aqueles que ao longo dos anos mantiveram sempre viva a chama academista. Por isso, hoje não festejamos apenas uma subida de divisão, celebramos o orgulho, a história e a identidade do nosso clube. Hoje, cumprimos um sonho que muitas gerações de academistas guardavam nos seus corações. Viva o Académico!
18: Finalmente, a espera acabou. Estamos de volta, muitos anos depois, e acho que é um sentimento de orgulho muito grande pertencer a este clube, ter jogado neste clube, ter sido capitão deste clube, e sinceramente estes jogadores refletem o esforço que todos os jovens jogadores da formação do Académico tiveram ao longo destes anos, todos os jogadores que passaram pelo antigo Académico contribuíram para o renascer do novo Académico das Tetas até à Segunda Liga, certamente, tal como eu, todos estes jogadores se sentem orgulhosos nesta equipa, porque esta equipa vai ser recordada para sempre, e fundamentalmente é aqui a ironia do destino que fosse comandada pelo grande capitão Sérgio, que foi o exemplo com quem eu tive o prazer de jogar no Académico, e acho que não poderia ser outra pessoa que não ele para esta história bonita deste ano ser culminada com a subida de divisão. Os muitos parabéns a todos os jogadores, a todo o staff, muitos parabéns aos vizienses, e agora esperemos é que esta onda se mantenha por muitos e largos anos, porque o Académico é um grande clube, os vizienses merecem este grande clube, nesta grande cidade, mas sei que certamente nestes momentos de glória é fácil toda a gente aparecer, mas que continuem, porque o nosso Académico está de volta e queremos permanecer durante muitos, muitos anos na primeira divisão, e o apelo que eu faço a toda a gente é que se mantenha unida, e um agradecimento a estes jogadores, a esta direção, por finalmente colocarem o nosso clube no mais alto patamar de futebol português.
19: O Académico está na primeira! Isto é uma alegria enorme! Não há palavras para descrever o que está a acontecer aqui. Isto, tantos anos à espera, e finalmente conseguimos. Viva o Académico! Os vizinhos estão todos de parabéns! Grande equipa, grande estádio aqui a cantar todos. Isto é um dia mesmo para recordarmos para sempre. Viva o Académico! O Académico é grande! Parabéns a todos que nos fizeram acreditar nisto. Académico! Académico! Académico!
20: Académico! Acadêmico, acadêmico. Esse é o sentimento que é a lembrança que me vem na memória. É um resumo de 30 anos de luta, né? 30 anos de glórias, 30 anos de muitas coisas que já se passaram aí durante todos esses anos. E o sentimento é de alegria, de dever cumprido. E eu acredito que todo mundo que está envolvido nessa conquista merece muito, e dar os parabéns para todos, comissão equipa técnica, jogadores, adeptos, todos. Acho que todos têm que se fazer presente e se sentir parte dessa conquista. Viseu merece, o Académico merece, e agora é só comemorar e esperar pelo ano que vem aí por mais grandes jogos e grandes coisas aí que estão por vir.
21: Parabéns, Académico. Passado 37 anos, voltaram a fazer história. Académica de primeira. Parabéns a todos os envolvidos.
22: É com enorme satisfação que vejo o Académico de Viseu a chegar à Primeira Liga, envolvidos muitos e muitos anos. Eu fiz parte de um processo em que, quando estive a treinar o Académico de Viseu, lutava-se para não descer. Conseguimos catapultar a equipa, e nesse ano, curiosamente, depois, 2 anos depois de trabalho, conseguimos montar uma equipa para reformar completamente o Académico Viseu e permitir-lhe começar a estar mais próximo da subida, como foi o caso desse segundo ano. E fico com uma enorme satisfação de ver uma cidade do qual eu guardo grandes recordações, do qual eu tenho um grande, um especial carinho, um clube que se projetou de uma forma incrível nos últimos anos, permitindo-lhe ter as devidas condições para lutar por o tal almejado objetivo de chegar à Primeira Liga. Parabéns, Académico Viseu.
23: 37 anos à espera deste momento. 37 anos de bancadas vazias, de viagens sem glória, de lágrimas escondidas, de orgulho ferido, mas nunca morto, porque houve sempre alguém a acreditar. Alguém que passou este amor de pai para filho. Alguém que ficou quando era mais fácil abandonar. Alguém que prometeu, um dia vamos voltar. E hoje, o árbitro apitou, e naquele segundo caiu o peso de quase 4 décadas. Acabou. Acabou a dor. Acabou a espera. Acabou o silêncio. O Académico voltou. E hoje não sobe apenas uma equipa. Sobem memórias, sobem gerações inteiras, sobe uma cidade inteira que nunca deixou morrer este sonho. Há vitórias que valem títulos, e depois há vitórias que curam décadas. esta é uma delas. Missão cumprida.
2: Os foguetes soltam seus fogos. Académico na primeira divisão. Parabéns a quem fez a história e a quem a marcou ao longo destes 37 anos.
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10: Prezados ouvintes, sejam todos muito bem-vindos a mais uma emissão do programa Um Certo Oriente, um espaço plural de partilha musical, de entretenimento, de encontro de pessoas, de mundos, de culturas e de saberes, apresentado por este vosso anfitrião António Rodrigues, que no curso do próximo tempo, aqui nesta nossa rádio a transmitir via web para todo o mundo, procurará proporcionar-lhes momentos diferentes e aprazíveis, compartilhando a melhor seleção musical, as curiosidades de ontem, de hoje e de sempre, e os pensamentos simples que nos chegam dos insondáveis destinos do Norte de África, Médio Oriente, Golfo Pérsico e da região peninsular do Sul da Ásia. Sob a erudita reflexão do poeta libanês Khalil Gibran, quando inspirou a que sejamos sempre capazes de viver tudo o que há de sagrado em cada instante, proponho-lhes o meu singelo convite para que nos façam companhia e desfrutem de uma deleitável jornada pelas exóticas quimeras de um certo Oriente.
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1: Acordes iniciais da emissão de hoje de Um Certo Oriente a contemplarem as presenças, as vozes e os talentos do trio israelita composto por Static, Agam Burbut e Stefan Lager nas faixas registadas ao vivo Tarântula e Yasu. Escutámos também a cantora marroquina Shaimi Abdelaziz e o cantor, compositor e produtor egípcio Muslim. E a fazer a sua estreia no nosso programa, Tulemun agraciou-nos com Latigi Eik. Prosseguimos a nossa jornada pelos jardins ao oriente de nós com uma playlist com todos os ritmos que só elevam e fazem bem. Junte-se, pois, à nossa caravana e desfrute desta jornada singular, para já ao som da dupla sensação magrebina El Gran Toto e Manal, a outra dupla, esta improvável, imprevista e surpreendente, constituída pelo ilustre cantor egípcio Mohamed Ramadan e pela produtora, figura política norte-americana, autora de vários singles de música pop e country pop, Lara Trump. Juntos em Sarsa, termo de origem árabe, frequentemente usado em dialetos como o levantino para significar presta atenção. Arriscaria dizer que até vão gostar desta curiosa fusão cultural e musical. E da Tunísia, a cantora, atriz e influencer Manil Amara, conhecida pela sua presença multifacetada no entretenimento árabe, revela-nos o seu single de apresentação Tastatini, expressão dialetal do norte de África, que significa algo como obcecados por mim, tema que, no momento certo, nos encaminhará até ao nosso próximo conteúdo. Para já, com as brisas que sopram do sul, El Gran Toto e Manal.

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2: Hoje falar-vos-ei um pouco sobre as catacumbas subterrâneas de Alexandria. As catacumbas de Koum el-Choukafa, cujo nome significa Monte de Fragmentos ou Colina de Cacos de Cerâmica, são uma necrópole subterrânea sobre as ruas da moderna cidade de Alexandria, no Egito. Local considerado uma das sete maravilhas da Idade Média, destaca-se pela sua arquitetura impressionante e por ser um testemunho da diversidade cultural da época. Descobertas no início do século XX, as catacumbas datam dos séculos II e IV d.C. e terão sido usadas para o sepultamento de corpos durante o período romano. A combinação de influências egípcias, gregas e romanas é evidente na decoração e na arquitetura do local, tornando um exemplo único da fusão cultural que caracterizou Alexandria durante este período. A entrada para as catacumbas é feita através de um poço circular que conduz a uma série de câmaras e corredores decorados com relevos e estátuas. Uma das características mais notáveis das catacumbas é a sala de Caracalla, que abriga os restos mortais de soldados romanos mortos em 215 d.C. Outro aspecto impressionante é a tumba principal, que apresenta um sarcófago esculpido em pedra, cercado por nichos contendo múmias e estátuas. A influência egípcia é evidente nas cenas mitológicas esculpidas nas paredes, enquanto os elementos arquitetónicos gregos e romanos refletem a natureza cosmopolita de Alexandria. As catacumbas de Koum el-Choukafa não são apenas um cemitério antigo, mas também um importante testemunho da história cultural e religiosa da cidade, que continuam a fascinar historiadores, arqueólogos e turistas, oferecendo um vislumbre do passado glorioso de Alexandria.
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2: Seguimos viagem.

0: Com a nossa trajetória musical a cumprir a primeira metade da emissão de hoje de Um Certo Oriente, escutamos Ghazali, da autoria de Nora Fatehi, Halina Aina, na poderosa e inconfundível voz do cantor egípcio Ahmed Saad, e do panorama musical argelino, a cantora e personalidade televisiva Selma Ghazali obsequiou-nos com Magrume. Animados que estamos nesta cadência rítmica, na nossa sintonia de preferência, a emitir para todo o mundo via web, e onde semanalmente, ao longo desta hora, o Ocidente encontra o seu Oriente, receberemos seguidamente no alinhamento o célebre cantor pop egípcio Too Late, o misterioso cantor da máscara de malha branca, como é conhecido no seu país de origem, a ouvir em dose dupla, a começar pelo seu mais recente êxito musical Sinim e Shuffle Hall, faixa que partilha com a sua versão feminina Tulita.
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0: E assim se faz Um Certo Oriente. O pensamento que decora o pergaminho que sela a emissão de hoje inspira-nos que, dentro de cada um, no mais profundo do seu ser, está uma força que vê e escuta aquilo que não podemos ainda perceber. Até já!

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1: E praticamente a concluir o capítulo de hoje do programa Um Certo Oriente, como um dia legou para a posteridade Carl Sagan, diante da vastidão do tempo e da imensidão do universo, é um enorme prazer para mim dividir um planeta e uma época consigo. Aproveito esta oportunidade para deixar uma palavra de gratidão a todos vós, estimados ouvintes, que durante esta última hora me concederam a amável honra da vossa simpática companhia, assim como endereçar uma devida palavra de reconhecido apreço à fantástica equipa desta nossa rádio, que uma vez mais tornou possível levar até vós esta edição e que para mim constitui sempre um gosto e todo um privilégio produzir e realizar. Sou o António Rodrigues e voltarei ao vosso convívio, oxalá, de hoje a 8 dias, à hora certa, para mais uma nova peregrinação pessoal, interior e geográfica pelos jardins ao oriente de nós. Até lá, desejo a todos a continuação de uma excelente semana. Muito obrigado pela vossa presença. Bem-ajam. Maktub. Estava escrito.

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É o início de mais um espaço habitual às segundas-feiras à noite, Expresso da Noite, das 22 às 0 horas. 2 horas de música, de boa companhia e, acima de tudo, para que você fique bem disposto na nossa companhia. E em cada noite há sempre uma vida para viver antes de adormecer. Em cada noite há sempre uma vida para viver antes de adormecer. E vamos já para a música. Música é o nosso forte, acredite. E em cada frequência 94.6, uma emoção. Em cada programa, uma paixão. Boa noite para si. Fique connosco até à meia-noite. A VFM é a nossa guia e é a nossa emissão. A nossa e a de muitos e muitos ouvintes que estão connosco em cada noite, às segundas-feiras.

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A rádio AVFM e este programa Expresso da Noite é a melhor companhia de todas as horas, à noite, das 10 até à meia-noite, para nunca vos deixar sozinhos. E esta frequência 94.6 é uma oportunidade para você viver a vida ouvindo a nossa música e também aprender a rir, a crescer e, por que não, a amar. Ame a sua companheira, ame a sua mulher, ame quem o faz feliz. Boa noite para si e boa viagem.

Meus amigos, o radialista que leva até si o Expresso da Noite ou qualquer outro programa, que faz o alinhamento, que escolhe a música a pensar em si, que dá voz aos seus sentimentos, que lhe deseja boa noite, com muita saúde, com muita felicidade e com muito amor, também lhe dá notícias e oferece-lhe o melhor da música, da nossa música da portuguesa, as nossas canções e os nossos artistas. Esse radialista é Fernando Morgado, que está no Expresso da Noite, às segundas-feiras, das 22 até às 0 horas.

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1: O amor está no ar aqui na VFM e no programa Expresso da Noite, até à meia-noite.
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1: 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Seja feliz. Boa noite para si e felicidade e amor para sempre.
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Estamos a viajar consigo. Fique por aí, na sua casa, no seu quarto, na sua sala, na sua cozinha. Esteja onde estiver e com quem estiver. Fique bem.

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E já cá estamos na segunda hora, já iniciamos a viagem no Expresso da Noite. E na hora de escolher, bem, escolheu a VFM e viaja connosco neste programa Expresso da Noite. Nós estamos sempre e sempre à sua espera. E obrigado por estar connosco nesta noite, viajando. Estamos aqui para si. E o certo é que vale a pena ficar connosco, porque eu tenho aqui coisas muito boas para lhe oferecer ainda. E vamos ter música na praça. Sabe qual é o nome da praça? O nome da praça é o Expresso da Noite. É isso mesmo. É a banda Praça da Alegria. Música na praça, Expresso da Noite, sempre e sempre na sua companhia. Vamos então.

Ora, muito bem, portanto, banda, música na praça, banda Praça da Alegria, que é realmente uma maravilha. Meus amigos, a VFM é a companhia todas as horas da noite e de dia. E agradeço que nunca nos deixe sozinhos. Não, nunca nos deixe sozinhos, está bem. Estamos aqui para trabalhar para si. Boa noite e boa viagem no Expresso da Noite.

E porquê o hino de Portugal agora neste programa da noite, Expresso da Noite? Porque a VFM é uma rádio local, nacional e mundial. Ouve-se em todo o mundo. E então, por que não desejar felicidades a todos os ouvintes? Estejam onde estiverem e com quem estiverem. Fica bem. Fiquem bem.

Seja feliz hoje, para sempre e muito mais na nossa companhia. Boa noite, está a viajar no Expresso da Noite. Que a paz da noite o envolva e o prepare para um dia cheio de coisas boas. Amanhã, já sabe que um segundo depois da meia-noite já é amanhã. E agora está aqui Marisa Liz com uma canção extremamente bonita.

Guerra nuclear. Que nunca chega até nós uma coisa dessas. É o que nos diz a Marisa Liz. E agora vamos até França. Nós sabemos que uma imigrante portuguesa um dia atravessou a fronteira às escondidas, porque antigamente era assim, e com uma mala de cartão na mão. E depois tornou-se uma portuguesa que fez muito boa música e nos deliciou. Eu tenho aqui um CD que me enviaram de um imigrante, que me enviou de França. Não é cantado pela Linda de Souza. Esta era a imigrante portuguesa. E isto é um tributo à Linda de Souza e à sua mãe.

Um tributo a Linda de Souza, que foi a imigrante que atravessou a fronteira, escondida das autoridades, com uma mala de cartão. Todos nós conhecemos, mas a Carmo Leal quis saudar a Linda de Souza. E aqui está esta bonita canção.

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Meus queridos ouvintes da VFM e deste programa, às segundas-feiras, à noite, das 22 até às 0 horas, Expresso da Noite. Chegamos ao final do nosso programa, desta grande viagem através da música que fizemos aqui durante 2 horas, na sua companhia. Quero agradecer-lhe imenso ter estado connosco, muito obrigado, e amanhã cá voltaremos a estar logo pela manhã, 10 horas até ao meio-dia, mais alto e mais além. Programa de segunda a sexta-feira, sempre e sempre na sua companhia. E aos domingos, Ecos Lusitanos, das 9 até às 12. E consigo acompanhou nesta viagem musical Fernando Morgado. Obrigado por ter estado comigo e com a VFM. Muito boa noite para si, durma bem, descanse bem, porque amanhã é um novo dia, ok? Então, boa noite e até ao próximo programa, que é amanhã de manhã, logo às 10 da manhã. Mais alto e mais além. Até amanhã. Muito boa noite para si. Obrigado.

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